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3: Nove e seis.

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3: 9:36.

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1: 9:50.

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4: Abra a sua Bíblia Sagrada no livro de Gênesis, capítulo 3, versículo 14. E assim que você achar, olhe ao teu lado para ver se tem alguém aí que não tem a Bíblia Sagrada e você divida com a pessoa a leitura. Livro de Gênesis, capítulo 3, versículo 14. Eu acho que não tem pessoa no Brasil que não conheça essa passagem. Até quem não sabe ler, pelo menos já ouviu falar. Está escrito assim: então o Senhor Deus disse à serpente: porquanto fizeste isso, maldita serás mais que toda besta e mais que todos os animais do campo. Sobre o teu ventre andarás e pó comerás todos os dias da tua vida, e porei inimizade entre ti e a mulher.

0: e entre a tua semente e a sua semente, esta te ferirá a cabeça e tu lhe ferirás o calcanhar. Amém, igreja? Eu vou ler de novo só o versículo 15, preste atenção, Deus dizendo para a serpente: e porei inimizade entre ti e a mulher, e entre a tua semente e a sua semente, esta te ferirá a cabeça e tu lhe ferirás o calcanhar. Amém?
1: Amém.
0: Agora eu leio e toda a paz e vida aqui em Campinas lê em seguida. Vamos lá. E porei, bem alto, inimizade entre ti e a mulher, e entre a tua semente e a sua semente, esta te ferirá a cabeça e tu lhe ferirás o calcanhar. Amém? Você crê nesta palavra que Deus disse isso à serpente? Você sabe que a serpente é o diabo, a serpente original é Satanás. Você crê que Deus realmente falou isso para Satanás? Então desocupe as tuas mãos e vamos dar a melhor salva de palmas que Campinas e região já deu para o Senhor Jesus. Mas tem que ser a melhor salva de palmas, igreja. Enquanto você aplaude, abra tua boca e diga glória a Deus. Diga bem alto, glória a Deus. Agora vai por tua conta, vai glorificando e aplaudindo. Você que está ouvindo em casa pela rádio, glorifique a Deus também. Você que está dirigindo e ouvindo esta mensagem, dê glória a Deus. Deus é digno de toda honra, de todo louvor e da sua glória. Isso, glorifique, aplauda, glorifique. Senhor Deus, abra o céu para receber estas palmas, abra o céu para receber este louvor, e onde estiver uma só pessoa te glorificando, te aplaudindo, derrame a tua bênção, derrame a tua graça, derrame a tua virtude. Todo o Brasil te glorifica agora. Pai, sobre cada vida que te exalta, derrame a tua bênção agora. Pai querido, este povo veio aqui para ouvir a tua voz, para ouvir a tua palavra. Quem é o homem para dizer alguma coisa? Ninguém está interessado no que o homem tem a falar. Então vem agora e tome o lugar do pregador, tome a boca do pregador, fale agora através dos lábios do mensageiro. Retira todo impedimento, tudo que se opõe à pregação da tua palavra, remove agora, e que a tua palavra vá e produza o resultado para o qual está sendo mandada. Em nome do Senhor Jesus, diga amém, Jesus. Glória a Deus. Poder se assentar. Todos que tiverem lugar, sentem. Tem muita gente de pé, mas se console comigo. Eu nunca sento. E ainda fala. Na hora que a palavra começa a penetrar em você, você vai esquecer que está de pé. Amém? Então, olha só. Depois que Adão e Eva violaram a palavra de Deus, nos diz aqui um versículo, o 7: então foram abertos os olhos de ambos e conheceram que estavam nus, e cozeram folhas de figueira e fizeram para si aventais. Esse versículo está dizendo que os olhos dos dois, Adão e Eva, foram abertos, mas pelo contrário, eles foram cegados por Satanás. Os olhos carnais se abriram, mas os olhos espirituais se fecharam. E eles ficaram cegos, cegos espiritualmente. O Deus deste século, que é Satanás, ele cega os seres humanos para que não vejam a verdade. E a pessoa cega espiritualmente e está em trevas. Adão e Eva pensam que seus olhos foram abertos, mas eles estão fechados. E é Deus que vai abrir os olhos deles agora. Porque Deus aparece no fim daquele dia. Deus aparece lá no jardim, sabendo já de tudo que tinha acontecido. Que de fato a serpente falou com Eva, convenceu Eva a comer daquela árvore proibida. E que Eva convenceu Adão a comer também. E que Adão está escondido atrás das árvores junto com a Eva. E Deus já sabe de tudo isso. Tudo o que aconteceu, Deus já sabe. Mas olha como Deus vai abrir.

os olhos de Adão e Eva, e como Deus vai mostrar que realmente eles estão cegos. Porque Deus, já sabendo de tudo, faz as primeiras quatro perguntas para o ser humano. São as primeiras quatro perguntas de Deus para a humanidade. Vamos acompanhar. No versículo 9, está escrito assim: e chamou o Senhor Deus a Adão e disse-lhe: onde estás? Esta é a primeira pergunta. Deus sabe que Adão está escondido atrás das árvores. Mas Deus quer que o homem, a mulher, reflita e veja em que lugar está. Porque Deus sabe onde o ser humano está. Deus sabe que a pessoa está no fundo do poço. Deus sabe que a pessoa está nas drogas. Deus sabe que a pessoa está com a vida destruída. Deus sabe que a pessoa está desviada. Deus sabe que a pessoa está bebendo. Deus sabe que a pessoa está se perdendo. Deus sabe onde a pessoa se encontra. Mas a pergunta de Deus é para que o ser humano reflita: aonde eu estou? Foi o que aconteceu com o filho pródigo. Ele só se deu conta quando estava ali no chiqueiro, quase comendo a comida dos porcos. Aí ele viu: pera, quantos trabalhadores do meu pai têm abundância de pão e eu aqui? Foi aí que ele viu que ele estava no chiqueiro. E eu aqui padecendo de fome. Então a primeira pergunta de Deus para o ser humano é esta: onde estás? Porque a pessoa está cega. A pessoa não consegue analisar nada, ela está com a vida destruída, arrasada, escondida, desviada, afastada, fria na fé, fazendo coisas erradas, mas Deus faz a pergunta para a pessoa refletir. Não é que Deus não sabe, não. Deus sabe onde a pessoa está. Deus sabe que Adão está escondido atrás das árvores, junto com a Eva, mas Deus pergunta: onde estás? Para que Adão e Eva reflitam: poxa, nós estamos atrás das árvores, fora da presença de Deus, longe do Senhor. Nós estamos nos escondendo dele. A pessoa tem que ter consciência em que estado ela está, aonde ela está, diante de Deus ou escondida de Deus, na luz ou nas trevas. Você está compreendendo isso? Então comece a refletir: onde estás? Aí Deus faz a segunda pergunta para os dois, porque eles responderam para Deus, né? Que eles estão escondidos porque estão com vergonha, eles estavam nus. E Adão diz isso para Deus: eu me escondi porque eu estava nu. Mas você vê, ele tinha feito uma roupa com folha de figueira, ainda que fosse uma roupa rudimentar, as partes mais pudicas estavam tapadas com aquela roupa de folhas de figueira. Quer dizer que ele estava precariamente vestido, mas estava vestido. Só que o problema não é a roupa, não. Ele está com vergonha de Deus. Eu me escondi do Senhor. Ele não quer estar na presença de Deus. Então ele refletiu: estou com vergonha. Ele diz: porque estava nu. Ele não diz: eu estou nu. Eu estava nu. Oh, se você está vestido, então por que não vem na minha frente aqui? Ele está escondido. Então ele reflete e diz: eu escondi-me. Aí Deus faz a segunda pergunta, que é essa que está no versículo 11, ó. E Deus disse: quem te mostrou que estavas nu? Como é que você sabe disso? E Deus faz a terceira pergunta: comeste tu da árvore de que te ordenei que não comesses? A terceira pergunta é: você desobedeceu a minha ordem? Ou, num termo mais espiritual, você violou a minha palavra? Você violou a minha ordem, a minha palavra? Então, Adão e Eva, que estão cegos por Satanás, eles estão agora compreendendo que estão escondidos de Deus porque violaram a palavra do Senhor. Por isso que eles se esconderam. Então eles estão caindo em si, estão começando a enxergar a coisa. Na verdade, Deus está ajudando Adão e Eva a pensarem. Deus está ajudando os dois a fazerem uma autoanálise. Reflita, Adão. Reflita, Eva. Vocês comeram da árvore que eu ordenei que vocês não comessem? Isso. Nós desobedecemos a Deus.
O ser humano tem que cair em si. Por isso que Deus vai perguntando. Ele sabe de tudo, mas ele quer ensinar a pessoa a se autoanalisar. E a quarta pergunta Deus vai fazer para a mulher. Versículo 13. E disse o Senhor Deus à mulher: por que fizeste isso? Por que você pegou e ouviu a voz da serpente? Por que que você comeu da árvore? Por que que você deu aquele fruto para o seu marido também comer? Por que, mulher, que você fez isso? Por que, mulher? Mulher, reflita, por que você fez isso? E aí eles vão chegar na resposta que Deus quer que ambos cheguem. É uma resposta conclusiva. Olha aqui, ó. No próprio versículo 13, está escrito na parte B: e disse a mulher: a serpente me enganou e eu comi. Deus foi fazendo perguntas, ensinando aquele casal a refletir, a meditar, a se autoanalisar, até chegar à conclusão da desobediência. Até que eles vejam que estão escondidos de Deus, e o problema não é a roupa, o problema não é a nudez, o problema é a violação da palavra de Deus. E por que violaram a palavra de Deus? Ah, porque deram ouvido para Satanás. A serpente me enganou e eu comi. Então o que que Deus está mostrando? Que no fim daquele problema, por detrás daquele problema, está o próprio Satanás. Então a pessoa, qualquer ser humano, sempre vai ouvir essas perguntas de Deus. Você vai ver Deus fazendo perguntas semelhantes para Caim, quando Caim mata o seu irmão. Deus, ele sempre faz essas perguntas para o ser humano: onde você está? Analisa. Eu sei, diz Deus, eu sei aonde você está, mas eu estou perguntando para você refletir e responder: aonde você está e por que você está? Até que você, fazendo essa análise, essa reflexão, chegue à conclusão: poxa, eu estou fora da vontade de Deus, eu me rebelei contra Deus. Por quê? Ah, porque eu dei ouvidos a Satanás. Aí você vai chegar à conclusão que por detrás dos teus problemas, da tua queda, da tua ruína, está Satanás. É isso que Deus quer que você enxergue. Adão e Eva pensavam que estavam de olhos abertos, mas é Deus que está abrindo os olhos deles, pergunta por pergunta, até que a mulher diga: ah, a serpente me enganou e eu comi. Você tem que analisar a tua vida e ver que por detrás de tanto sofrimento está o próprio Satanás. Deus não quer que ninguém sofra. Deus não tem prazer na doença de ninguém. Deus não tem prazer na miséria de ninguém. Deus não tem prazer na desgraça de ninguém. A pessoa que está em desgraça, a pessoa que está em sofrimento, tem que ver aonde ela está: na presença de Deus ou afastada de Deus? Em obediência à palavra de Deus ou fora da palavra de Deus? E se ela está em rebeldia, por quê? Ah, porque o diabo me enganou, o diabo me seduziu e eu caí. Aí a pessoa vê que a causa é Satanás. Amém? A causa é Satanás. É ele que está por detrás da ruína do ser humano. É por isso que Deus aqui, logo em seguida, profere a maldição contra a serpente. Acompanhe comigo no versículo 14, que foi o versículo que nós lemos. Então o Senhor Deus disse à serpente: porquanto fizeste isso, maldita serás mais que toda besta e mais que todos os animais do campo. Sobre o teu ventre andarás e pó comerás todos os dias da tua vida. E Adão e Eva escutando, Deus lançando essa maldição sobre a serpente. Por quê? Porque Adão e Eva chegaram à conclusão que quem estava por detrás daquilo era Satanás. Então, quando Deus abriu os olhos de ambos, mostrando que a serpente não era boa companhia, nem boa conselheira, quando o homem e a mulher viram isso, porque Deus mostrou, aí Deus mostrou a maldição que ele estava lançando sobre a serpente. O homem e a mulher estão ouvindo cada palavra
E eles escutam Deus falando isso para a serpente. E porém inimizade entre ti e a mulher, e entre a tua semente e a sua semente.

Esta te ferirá a cabeça e tu lhe ferirás o calcanhar. Maldição Deus proferiu para a serpente. Agora Deus vai dirigir a palavra para o homem, para a mulher. Acompanhe comigo para você ver aqui e analisar o que Deus vai dizer para a mulher e para o homem. Versículo 16 e 17. E a mulher, Deus disse, multiplicarei grandemente a tua dor e a tua conceição. Com dor terás filhos, e o teu desejo será para o teu marido, e ele te dominará. E Adão disse, porquanto deste ouvidos à voz de tua mulher e comeste da árvore de que te ordenei, dizendo, não comerás dela, maldita é a terra por causa de ti, com dor comerás dela todos os dias da tua vida. Versículo 18 diz, espinhos e cardos também te produzirá, e comerás a erva do campo. Versículo 19, no suor do teu rosto comerás o teu pão, até que te tornes a terra, porque dela foste tomado, porquanto és pó, e em pó te tornarás. Se você analisar este versículo aqui, estes que eu li, você vai ver que Deus não está amaldiçoando o ser humano. Deus não está amaldiçoando a mulher. A terra se torna maldita por causa do homem. Por isso que agora a sobrevivência no planeta vai ser mais difícil. Mas Deus não amaldiçoou o ser humano, nem a mulher. Ele deu uma punição leve, uma punição pequena. Mulher, agora quando você tiver um filho, você vai sentir dor. E o teu desejo vai ser para o teu marido na hora que ele te quiser. E você vai ser submissa a ele, você vai se sujeitar a ele. Uma punição leve. E para o homem também uma punição leve, porque afinal de contas, eles tinham desrespeitado a palavra de Deus. Mas Deus não proferiu maldição para eles. Por quê? Porque Deus tinha abençoado o ser humano na criação. Veja o capítulo 1 aí, no versículo 28. E Deus os abençoou e Deus lhes disse... Frutificai e multiplicai-vos, e enchei a terra e sujeitai-a, e dominai sobre os peixes do mar e sobre as aves dos céus, e sobre todo animal que se move sobre a terra. Se Deus ali tinha abençoado, Deus agora não podia amaldiçoar o ser humano. Mas ele alerta, tem um castigo, agora é assim, e maldita é a terra por tua causa. E você sabe que o salário do pecado é a morte. Como Adão e Eva estão em pecado, eles vão perder a eternidade. Em pecado, eles não vão mais poder comer da árvore da vida. E por causa disso, Adão e Eva tornarão a ser pó. Voltarão para a terra. A terra que foi amaldiçoada por Deus. Maldita é a terra por tua causa, Adão. Por tua causa, Eva. Agora vocês vão voltar à terra. Vocês foram tirados dela e vocês retornarão a ela. Então Deus não amaldiçoou o ser humano, porque ele já tinha abençoado. A situação ficou difícil porque eles estão em pecado. A coisa ficou profundamente complicada para os dois, porque eles violaram a palavra de Deus. Agora, vamos ver como é que ficou Adão e Eva depois desse episódio. Eles ficaram tristes. Poxa, Eva... A gente estava lá no paraíso, a gente foi ouvir a serpente, nós acreditamos na serpente, aquela víbora mentirosa, enganadora. Pois é, Adão, ela me enganou. Pois é, Eva, e eu fui também naquele engano. Agora perdemos tudo aquilo que a gente tinha, olha a situação que nós estamos. Mas, Eva, você viu o que Deus disse à serpente? Sim. Pois é, Eva. Ali está a nossa redenção. Eva, eu me lembro perfeitamente que Deus disse à serpente: maldita és tu entre todas as bestas e entre todos os animais da terra. Vai comer o pó, ela vai rastejar pelo chão. Mas Eva, ouviu o que Deus disse? Deus ainda falou para a serpente: eu colocarei inimizade entre ti e a mulher. Você já viu que uma mulher quando vê uma cobra sai correndo da mesa, né? E a cobra também. A cobra tem mais medo de uma mulher do que de um homem, sabia? Inimizade. E colocarei inimizade também entre a descendência da mulher e a descendência da serpente.

Então, Eva, quando Deus falou isso para a serpente, Deus também disse: a semente da mulher, a semente da mulher, Eva, eu me lembro bem, Deus falou exatamente assim: a semente da mulher esmagará a tua cabeça, a cabeça da serpente, e a serpente ferirá o calcanhar. Mas olha, uma ferida no calcanhar não mata, mas o nosso descendente, o descendente da mulher, vai esmagar a cabeça da serpente. Então, Eva, a solução está na nossa descendência. A solução está naqueles que virão depois de nós. Esses são aqueles que poderão nos restaurar. São aqueles que poderão esmagar a serpente, esmagar a cabeça da serpente. Deus falou que a semente da mulher vai esmagar a cabeça de Satanás. Ô Eva, nós temos que ter logo um filho. Nós temos que ter logo essa semente, porque é essa semente que vai esmagar a cabeça da serpente. E Adão e Eva creram na palavra de Deus, creram nessa promessa. E eles estão agora querendo ter filhos. Eles estão querendo que Eva gere da sua semente um descendente que vai esmagar a cabeça de Satanás. Por isso que Eva fica profundamente feliz quando ela tem o primeiro filho. Veja o capítulo 4. E conheceu Adão a Eva, sua mulher, e ela concebeu e teve a Caim. E disse: alcancei do Senhor um varão. A Eva está crendo tanto na palavra de Deus, no que Deus disse, que a sua semente, a semente da mulher, vai esmagar a cabeça da serpente. Eva crê tanto nessa palavra que ela comemora o nascimento do primeiro filho e ela diz: alcancei do Senhor um varão. Ela está crendo que foi Deus que deu aquele primeiro filho para ela. E de fato foi Deus. Ela está dizendo: é bênção de Deus esse filho que eu tive. Esse filho eu alcancei do Senhor. Por isso que ela colocou o nome de Caim, que quer dizer aquisição. Eu recebi do Senhor. É uma aquisição do Senhor. O nome dele é Caim. Eva está glorificando a Deus. Eu recebi este varão do Senhor. Por quê? Porque Eva sabe que é a sua descendência que vai esmagar a cabeça da serpente. E a serpente tem que pagar pelo que fez. Deus poderia ele mesmo esmagar a cabeça da serpente, mas ele disse: vai ser a semente da mulher que vai esmagar tua cabeça. Então Deus deixou essa tarefa para a semente da mulher. Deus podia ali naquela hora esmagar a cabeça de Satanás. Esmagar ali, mas Deus está dizendo: a redenção de Adão e Eva virá da semente da mulher, a redenção da humanidade virá da semente da mulher. Por isso que Eva comemora: alcancei do Senhor um varão. Ela fica feliz e coloca o nome nele de Caim. Muito bem, é um bebezinho, foi Deus que deu. E Eva em seguida tem outro filho. Leia comigo aqui no capítulo 4, versículo 2: e teve mais a seu irmão Abel, e Abel foi pastor de ovelhas, e Caim foi lavrador da terra. Então Adão e Eva têm agora dois filhos. Qual dos dois que vai esmagar a cabeça da serpente? Adão e Eva estão nessa expectativa. Um destes dois vai esmagar a cabeça da serpente. Eles estão crendo nisso. Estão crendo na palavra de Deus. Mas qual dos dois? E o diabo, a serpente, Satanás, por sua vez, que ouviu aquela maldição do próprio Deus, está planejando: eu preciso liquidar a semente da mulher. Porque se eu não liquidar a semente da mulher, ela esmaga a minha cabeça. Eu tenho que liquidar essa semente. Eu tenho que contra-atacar. Aí a serpente, que é Satanás, começa a olhar aqueles dois meninos que estão crescendo. Um se torna lavrador e o outro se torna pastor de ovelhas. E Satanás fica só espiando os dois direto. Qual dos dois vai tentar esmagar minha cabeça? E por analisar o caráter, a atitude,

Satanás chega à conclusão que Caim é um mau sujeito. E sendo ele mau, ele não pode ser a pessoa que vai esmagar o mal. Porque a pessoa que vai esmagar o mal tem que ser boa. E Satanás vai vendo que a pessoa boa é Abel. Que provavelmente é Abel que vai esmagar a sua cabeça. Porque Abel é justo. Abel não comete pecado. Abel é honesto, não mente. Abel adora Deus o tempo todo. Abel é um homem bom de coração. Satanás mira Abel e diz: com certeza é esse. É esse que vai esmagar a minha cabeça e eu tenho que atacar. Porque esse Caim é egoísta, é avarento, é mau. Esse Caim, na hora de ofertar, ele dá o pior para Deus. Você pode ver na primeira oferta aqui. Pode ver na primeira oferta que foi dada a Deus. Abel deu o melhor para Deus. Caim deu uma oferta morta para Deus. Satanás começa a analisar. Caim é uma pessoa avarenta e toda pessoa avarenta me serve. Toda pessoa avarenta é minha. Então esse Caim é meu, diz Satanás. Esse Caim é meu. Com Abel eu não posso. Abel é justo. E provavelmente é Abel, a semente da mulher, que vai esmagar a minha cabeça. Eu tenho que liquidar Abel. Aí Satanás, ao invés de incorporar na serpente, como ele fez na primeira vez, ele incorpora em Caim. Porque Caim era filho do maligno. Eu quero que você leia isso comigo. Na primeira carta do apóstolo João, no capítulo 3, no versículo 12. Olha o que está escrito. Não como Caim, que era do maligno e matou a seu irmão. E por que causa matou o seu irmão? Porque as suas obras eram más e as de seu irmão justas. Então Satanás encontrou ali um cavalo. Satanás encontrou ali um aparelho. Satanás encontrou ali um instrumento. Então Satanás incorpora em Caim. Só que Caim, quando nasceu, era puro. A Eva disse: alcancei do Senhor um varão. Caim era uma bênção quando nasceu. Mas com o decorrer da vida, o que aconteceu com Caim? Ele se tornou uma pessoa do diabo. Coisa inacreditável isso. Quando a Eva glorificou a Deus: alcancei um varão do Senhor, o nome dele é Caim. Ele nasceu puro, nasceu bom, nasceu ótimo. Mas no decorrer da vida ele se transformou num instrumento de Satanás. E agora Satanás incorpora em Caim e Satanás vai se antecipar. Satanás vai tentar reverter a maldição de Deus. Deus disse para a serpente: colocarei inimizade entre ti e a mulher, e entre a semente da mulher e a tua semente. A semente da mulher te esmagará a cabeça e tu lhe ferirás o calcanhar. A serpente, Satanás, tenta reverter aquilo, se antecipar, dar o troco, contra-atacar. Não, a semente da mulher não vai esmagar a minha cabeça, não. Abel não vai esmagar a minha cabeça, porque Satanás pensa que é Abel. Então Satanás incorpora em Caim e diz: eu é que vou esmagar a cabeça da semente da mulher. E a ordem de Deus era que a serpente iria ferir o calcanhar da semente da mulher e não a cabeça. E Satanás diz: eu vou inverter isso. Deus falou nessa maldição que a semente da mulher vai me esmagar a cabeça, mas não vai, não. Eu é que vou esmagar a cabeça da semente da mulher. Então volte comigo aqui no capítulo 4, no versículo 8. E falou Caim com seu irmão Abel. Caim já está incorporado pelo maligno. Caim já é o cavalo de Satanás. E sucedeu que, estando eles no campo, se levantou Caim contra o seu irmão Abel e o matou. E disse o Senhor a Caim: onde está Abel, teu irmão? Deus sabe que Abel está morto. Deus quer que o ser humano reflita: qual foi o erro que você cometeu, hein, Caim? Onde está o teu irmão? A resposta de Caim nos mostra que ele estava realmente incorporado por Satanás. Não sei, sou eu o guardador do meu irmão? Você sabia que Lúcifer era querubim ungido?

de Deus para proteger, com a missão específica de proteger, de guardar. Por isso que dá essa resposta: sou eu o protetor do meu irmão? Sou eu o guardador do meu irmão? Vou saber dele. Não quis refletir, porque estava possesso por Satanás. Deus vai fazer outras perguntas, mas não nos interessa aqui. A questão é que Satanás tentou anular a maldição de Deus e fazer a coisa do seu jeito. Ah, provavelmente é Abel, esse justo que não tem pecado, que vai me esmagar a cabeça. Mas Deus não contava com a minha astúcia. Eu esmaguei a cabeça do Abel. Eu esmaguei a cabeça daquele justo. Eu usei o Caim, que é maligno. Eu usei o Caim para matar o próprio irmão. E foi isso que aconteceu, igreja. Só que a serpente não tem conhecimento. Satanás não tem conhecimento dos planos de Deus. A promessa que Deus tinha feito ali era para o futuro. A semente da mulher esmagaria a cabeça de Satanás. A semente da mulher. Só que tanto Caim como Abel são a semente do homem. Foram gerados porque Adão conheceu a Eva e ela concebeu. Tanto Caim como Abel não são a semente da mulher. Caim e Abel são a semente do homem, gerado pelo homem, gerado pela carne. Mesmo quando Adão e Eva vão ter um filho chamado Sete, está escrito aqui na palavra que, olha aqui, capítulo 5, versículo 3. E Adão viveu 130 anos e gerou um filho à sua semelhança, conforme a sua imagem, e chamou o seu nome Sete. Esse foi o terceiro filho de Adão. Sete também é semente de Adão, criado à imagem e semelhança do homem. Não é a semente da mulher. E o diabo não enxergou isso, porque teria que nascer uma pessoa que fosse semente só da mulher e não semente do homem. Teria que nascer uma pessoa que não tivesse a interferência de um ato sexual masculino com uma mulher. Uma mulher que gerasse da sua própria semente. Porque esse é o troco que Deus estava planejando para Satanás. Você enganou a mulher? Pois é da semente da mulher que vai vir aquele que vai esmagar a tua cabeça. Satanás matou Abel em vão, porque ele mataria todo mundo, é como Herodes. Ah, é? Nasceu o rei dos judeus? Onde ele está? Em Belém. Ah, quando vocês acharem, me comuniquem para que eu também vá adorá-lo. Mas é mentira, ele queria matar o menino Jesus. E quando os reis magos foram embora por outro caminho, alertados em sonho, o rei Herodes ficou tão furioso que mandou matar todos os meninos de Belém de 2 anos para baixo. Quando Satanás usou Caim para matar Abel, ele queria acabar com a possibilidade da semente da mulher esmagar a sua cabeça. Mas Satanás, você vê que ele é muito burro mesmo, né? Ele matou a semente do homem, não matou a semente da mulher. A semente da mulher ia surgir ainda. Então veja comigo no profeta Isaías, capítulo 7, versículo 14. Como é gostoso a gente aprender a palavra de Deus, não é? Olha só, a profecia: portanto, o mesmo Senhor vos dará um sinal. Eis que uma virgem conceberá e dará à luz um filho, e será o seu nome Emanuel. Oh, glória! Uma virgem ter um filho? Uma virgem, se a mulher é virgem, é porque ela não teve contato com homem, não é? E como que uma virgem que não tem contato com homem pode ter um filho cujo nome vai ser Emanuel? Aí, quando chegou o tempo, essa profecia do Antigo Testamento se cumpriu no Novo. E eu quero que você leia comigo aqui no Evangelho de Mateus, no capítulo 1, versículo 18. Vamos ler a partir do versículo 18. Ora, o nascimento de Jesus Cristo foi assim: estando Maria, sua mãe, desposada com José, antes de se ajuntarem, antes de irem para a lua de mel, antes de terem qualquer contato carnal, sexual, antes de se ajuntarem, achou-se Maria ter concebido do Espírito Santo a semente da mulher. Olha só. Então José, seu marido, como era justo e não a queria infamar,

intentou deixá-la secretamente. José pensou, esse filho não é meu, ela está grávida e eu não sou o pai. Ela me traiu, eu vou abandoná-la e vou desaparecer. Então José planeja fazer isso, eu vou sumir, porque ela está grávida e o filho não é meu. Versículo 20, e projetando ele isso, eis que em sonho lhe apareceu um anjo do Senhor dizendo, José, filho de Davi, não temas receber a Maria, tua mulher, porque o que nela está gerado é do Espírito Santo. E ela dará à luz um filho e lhe porás o nome de Jesus, porque ele salvará o seu povo dos seus pecados. Tudo isso aconteceu para que se cumprisse o que foi dito da parte do Senhor pelo profeta que diz, eis que a virgem conceberá e dará à luz um filho e ele será chamado pelo nome de Emanuel. Emanuel traduzido é Deus conosco, aleluia. Então estava ali no ventre da mulher, para ser gerado só com a semente da mulher, um homem que não tinha semente do homem, que tinha semente só da mulher. E esse ser, cujo nome foi dado antes de nascer, Jesus e Emanuel, esse ser se desenvolve e ele nasce. E eu quero que você veja comigo, aqui na carta de Paulo aos Gálatas, no capítulo 4, versículo 4. E o diabo nem imagina o que Deus está preparando para ele. Carta de Paulo aos Gálatas, capítulo 4, versículo 4, diz assim: mas, vindo a plenitude dos tempos, Deus enviou seu filho, nascido de mulher. Grife isso, nascido de mulher. Qual era a profecia de Deus? A semente da mulher. Veio Jesus nascido da mulher, não a semelhança de Adão, mas a semelhança de Deus. Por isso o seu nome é Emanuel, que quer dizer Deus conosco, sendo gerado da mulher, e é ele que vai esmagar a cabeça de Satanás. O diabo vai tentar destruir aquela vida de todo jeito, e o diabo calcula que ele tem que se antecipar. Ah, do mesmo jeito que eu matei Abel, eu vou matar esse. Eu me enganei com Abel. Eu pensava que era Abel, mas não era Abel. Agora eu entendo. Abel era semente de Adão. Agora eu entendo. Esse Jesus é semente da mulher. É ele que vai esmagar a minha cabeça, mas eu vou me antecipar. Eu vou acabar com ele antes que ele acabe comigo. Eu vou matá-lo antes que ele esmague a minha cabeça. E Satanás fez todo aquele complô que envolveu toda a humanidade numa cilada, até que um dia Jesus Cristo é preso e pendurado na cruz. Aí Satanás está feliz. Novamente eu estou me antecipando a Deus. Novamente eu estou anulando a maldição que Deus proferiu sobre a minha vida, porque olha só, aquele que é a semente da mulher, que foi gerado pelo Espírito Santo sem a interferência do homem, olha onde eu o coloquei. Ele está morrendo, ele está sangrando no madeiro. E o diabo diz para as pessoas que estão ali em volta, e todo o inferno reunido ali, vendo o único que podia esmagar a cabeça de Satanás sendo humilhado, cuspido, escarnecido, crucificado. E o diabo incorpora em várias pessoas para zombar de Jesus. Vai, desce da cruz, vai. É como quem diz, não é você que ia esmagar a minha cabeça? Vai, desce da cruz que eu quero ver. E o diabo zomba de Jesus e acha que triunfou sobre Jesus. E quando Jesus dá o último suspiro e rende o espírito, Satanás está feliz. O inferno está em festa e o corpo morto de Jesus é conduzido até uma sepultura. E o diabo está contente. Agora este está morto. E o diabo ri de Deus. O diabo dá uma festa no inferno. O diabo reúne todos os demônios nas profundezas para comemorar. Matamos a semente da mulher, o único que podia esmagar a minha cabeça, que podia destruir o nosso reino, nós o destruímos. Outra vez nos antecipamos a Deus, outra vez o vencemos. E o diabo estava em festa quando ele viu entrar ali naquele lugar imundo, fétido, naquele lugar de trevas. Ele viu entrar a luz do universo, Jesus Cristo, Filho de Deus. É aqui que eu vim, demônio, para

cabeça, para tirar das tuas mãos as chaves da morte e do inferno. É assim, demônio, que eu estou penetrando nos teus domínios, para libertar a humanidade de todos os seus pecados. Essa parte o diabo não desconfiava. O diabo ali é desamparado, né? Diabo desamparado, perdido, destronado. Deus me enganou de novo. Deus me enganou. E enquanto o diabo lamentava, o céu comemorava. E no domingo pela manhã, no domingo pela manhã, bem cedinho, no primeiro dia da semana, aquele que é a primícia dos que venceram o diabo, aquele que é a primícia dos que morreram, aquele que é a primícia dos salvos, o primogênito dos mortos, aquele que estava morto, vem dali do alto um anjo resplandecente, mais resplandecente e rápido que um relâmpago, e ele chega ali e toca na pedra do túmulo, e aquela pedra se move, acontece um terremoto, um clarão sai de dentro da sepultura, e aquele que foi gerado da semente da mulher, ele ressuscita, ele sai de dentro da sepultura, foi apenas ferido no calcanhar. Os cravos passaram pelo seu calcanhar, ele só foi ferido, o diabo não pôde matá-lo, o diabo não pôde esmagar a sua cabeça. E é por isso que desde então, todo ser humano que quer ter vitória contra Satanás, precisa receber Jesus Cristo como único Salvador. O seu nome é Emmanuel, que quer dizer Deus conosco. Quando você receber Jesus como Salvador, você vai poder dizer: Deus anda conosco, Deus anda comigo, Jesus está comigo. Deus tem uma promessa poderosa para você. É linda, linda, linda, que está escrita aqui na carta de Paulo aos Romanos, no capítulo 16, versículo 20. E o Deus de paz esmagará em breve Satanás debaixo dos vossos pés. A graça de nosso Senhor Jesus Cristo seja convosco. Amém. O plano de Deus agora é que você, que não é semente da mulher, que não é semente do homem, mas que é a semente de Deus, porque o Evangelho de João capítulo 1 versículo 12 diz: mas a todos quantos receberam Jesus como Salvador, Deus deu-lhes o poder de serem feitos filhos de Deus, os quais não nasceram da vontade da carne, nem da vontade do sangue, nem da vontade do varão, mas de Deus. Porque você, quando recebe Jesus como Salvador, você se torna semelhante a Ele, e você pode esmagar a cabeça de Satanás. Está compreendendo isso? Por isso que você tem que entregar tua vida para Jesus, porque vai vir um poder sobre você agora, que vai te tornar semelhante a Cristo. Aí o diabo não vai mais pisar em você, é você que vai pisar em Satanás. Por isso olhem todos para mim agora, não tem outro jeito. Abel foi justo, mas não é salvador de ninguém. Sete foi um homem que invocava a Deus, mas não é salvador de ninguém. Moisés foi uma bênção, mas não é salvador de ninguém. Nem Elias, nem Eliseu, eles não salvam ninguém. Nem Davi, nem Samuel, nem Daniel, nenhum deles salva ninguém. Só tem um que não é da semente do homem e é exclusivamente da semente da mulher, e é o único que esmagou a cabeça de Satanás. O diabo morre de medo dele. Por isso que quando uma pessoa está perturbada, possessa, a gente só diz assim: demônio, saia, em nome de Jesus eu estou falando. O diabo sai correndo. Só de ouvir o nome de Jesus, a ordem em nome de Jesus, porque ele fica apavorado diante de Jesus Cristo. E quando você se torna semelhante a Cristo, porque o recebeu como único Salvador, aí você recebe o poder para esmagar a cabeça de Satanás. Por isso, é uma decisão sua agora, você receber Jesus como Salvador. Eu, se pudesse decidir para você, eu decidiria, eu levantaria a tua mão, e se eu fosse você, eu diria: eu quero entregar minha vida para Jesus, eu quero recebê-lo como meu único Salvador. Aí, eu faria isso por você, mas eu não posso, quem tem que fazer

você mesmo, é você mesma. Por isso, onde você está? Primeira coisa. Deus sabe aonde você está. A questão é, onde você está? Você sabe aonde você está? O que é que você está fazendo? Deus sabe o que é que você está fazendo, mas você tem que refletir o que é que eu ando fazendo. Você desobedeceu a minha palavra? Deus sabe que você desobedeceu, é você que tem que refletir. Por isso agora, meu querido e minha querida, aí onde você está, na situação que você está, Deus quer transformar você, para que você esmague a cabeça de Satanás. Deus quer te dar o poder que te transforma em filho de Deus. Mas você só recebe esse poder se receber Jesus como teu único, suficiente, exclusivo e eterno Salvador. Por isso eu pergunto para quem está aqui, eu pergunto para você que ouviu essa palavra: você quer esmagar a cabeça de Satanás? Você quer ter vitória contra o inferno? Você quer a única possibilidade de vencer o diabo? Você quer o poder de Deus que te transforma em filho de Deus? Você quer agora receber Jesus Cristo como teu único, suficiente, exclusivo e eterno Salvador? Quem quer, levante a mão direita assim bem alto. Todos que querem, erga bem alta a sua mão. Oh glória, que maravilha. O diabo já está tremendo lá no inferno. O diabo está dizendo: mais gente para pisar em mim. Então você que levantou a sua mão, saia do seu lugar e venha aqui para frente agora em nome de Jesus. Todos que ergueram as mãos, e por cada vida que está chegando, vamos aplaudir o Senhor Jesus. Você que levantou a mão lá atrás, sai do teu lugar e vem aqui para frente. Vamos aplaudir mais, igreja. Todos que ergueram as mãos, venham aqui para frente comigo. Venham para cá. Vai chegando, que tem poder de Deus aqui para você esmagar o diabo. Vai chegando, vem para cá. Não fica com vergonha não, pede licença e vem para cá. Você que está afastado, afastada, quando Adão e Eva violaram a ordem de Deus, o que que eles fizeram? Se esconderam atrás das árvores. A pessoa desviada, ela tem vergonha de Deus. Ela se esconde de Deus. A Bíblia diz que a pessoa não vem para a luz porque as suas obras são más. E ela está nas trevas, ela prefere ficar nas trevas, que assim ninguém vê o que ela está fazendo. Mas a pessoa que é de Deus não quer ficar nas trevas. Ela diz: Deus, eu sei onde estou, eu estou nas trevas. Eu sei que eu violei a tua palavra. Eu sei que ando fazendo coisa errada. Meu Deus, eu estou te pedindo perdão agora. Eu quero entrar na tua presença. Então, a pessoa que está afastada, a pessoa que está escondida, a pessoa que está desviada, ela tem que fazer essa reflexão e dizer: eu preciso ficar na presença de Deus. Eu preciso ficar na luz. Então, você que está afastado, afastada, e você que está sem igreja, em nome de Jesus, saia do teu lugar e venha aqui para frente, porque nós vamos orar por você. Hoje você vai receber poder de Deus para esmagar a cabeça de Satanás. Vem para cá. Aquele que é de Deus, o maligno não lhe toca. Isso. Vem para cá. Isso. Vamos aplaudir o Senhor Jesus. Vai chegando. Sai do teu lugar. Vem para cá. Pede licença. Não fica aí, não. Vem para cá. Não faça como Caim. Caim desviou de uma tal maneira que fugiu para sempre. Não, não, vem para cá. Vamos aplaudir mais, igreja. Por cada vida que está chegando. Isso, venha. Glória a Deus. Eu vou dizer uma coisa, amados. Que o Espírito Santo, ele me incomoda muito. Principalmente nessa hora. Porque a minha vontade é já ajoelhar com essas pessoas e orar com elas. Mas o Espírito Santo me diz que há mais pessoas que precisam vir aqui para frente. Então venha para cá. Você está sentindo vontade de vir, não está? Então venha. Tem muita gente aí. Não sinta vergonha. Peça licença. Saia do teu lugar. Não deixe o diabo te enganar. O diabo está dizendo: não, fica aqui mesmo, você não precisa ir lá na frente, não. Você está fazendo que nem Adão, se escondendo atrás das árvores. Venha para cá. Não é só esse irmão, não, tem mais gente. Não se esconda atrás de ninguém. Não fique no teu lugar. Eu sei que o Espírito Santo está te chamando, porque ele me avisa isso. E é por amor a você que ele está insistindo.

E se você está ouvindo a voz do Espírito Santo, não fique aí não. Venha para cá. Venha para cá em nome de Jesus. Porque hoje o Espírito Santo de Deus quer te revestir de poder e autoridade para vencer o diabo, para esmagar Satanás. A partir de hoje a tua vida vai mudar de uma maneira como você nunca imaginou antes. Mas se você não se colocar diante de Deus...

0: O Espírito está me dizendo que tem gente aqui que Ele quer trazer para frente. Venha, vai chegando. Não, não é só mais esse não, tem mais gente. Vai, o Espírito Santo está te chamando em nome de Jesus. Seja liberto, liberta esta vida que está retida. Satanás, largue esta pessoa agora em nome de Jesus. Vem para cá. Nada te detém, nada te retém. Deus está te dando hoje uma oportunidade gloriosa de você esmagar a cabeça de Satanás. Hoje a tua vida vai ser transformada em nome de Jesus. Por isso venha para cá, não fique no teu lugar, porque há mais pessoas, há mais. E quando o Espírito Santo chama, o homem não pode endurecer o coração, a mulher não pode endurecer o coração. A pessoa tem que sair do seu lugar e tem que vir para frente. Não é só mais esse não. O Espírito Santo está chamando. Venha, isso, venha. Glória a Deus, vai chegando. Isso, vai chegando. Oh glória, isso. O Espírito Santo não te desampara não, venha. Oh glória, venha. Aleluia. Você que não está conseguindo acompanhar a caminhada, às vezes caindo, tropeçando, às vezes pensando em desistir, você que anda fraco na fé, você não desviou ainda. Não é esse o caso, mas se você continuar desse jeito, você vai acabar desviando, e o diabo vai prevalecer na tua vida, e Deus não quer isso. Portanto, se você quer o renovo, o poder do Espírito Santo, a cobertura do sangue de Jesus, venha para frente também, porque nós vamos orar agora. Venha para cá, venha para cá. Hoje você vai ter uma vitória esmagadora contra Satanás. A tua vitória vai ser esmagadora contra o diabo. O diabo não vai mais sapatear na tua vida, não. É você que vai esmagar Satanás debaixo dos seus pés. Nós vamos orar. Você que está ouvindo em casa pela rádio, se coloque de pé ao lado do rádio. Você que está numa prisão, num hospital, é possível se colocar ao lado do rádio de pé? Você que quer entregar tua vida para Jesus, se coloque ao lado do rádio. E nós aqui na Paz e Vida de Campinas, vamos dobrar os nossos joelhos. Você que está em casa, no trabalho, no hospital, no presídio, em qualquer lugar, dobre os seus joelhos aí ao lado do rádio. Pela fé você está conosco agora, se rendendo ao Senhor. Você que está dirigindo e quer entregar tua vida a Jesus ou voltar para Jesus, coloque a mão direita sobre o teu coração, como nós estamos fazendo aqui na Paz e Vida de Campinas. Com a tua mão direita sobre o teu coração, ore assim comigo, mas ore com fé. Meu Deus e meu Pai, diga com fé: meu Deus e meu Pai, eu ouvi a tua palavra, e aquele que é a semente da mulher, que nasceu pelo teu Espírito, aquele que esmagou a cabeça da serpente e que foi ferido por minha causa, ele é o meu único, o meu suficiente, o meu exclusivo e o meu eterno Salvador. E eu declaro, meu Pai, que por crer que Ele está vivo, Ele é para sempre o meu Redentor. Pai querido, perdoe agora os meus pecados, porque o diabo tem encontrado força contra mim através das minhas fraquezas. Por isso, meu Pai, me perdoe agora e me purifique de todo o pecado pelo sangue de Jesus. Me dê agora a cobertura do sangue do Cordeiro e me dá poder para esmagar a cabeça de Satanás. Pai bendito, Deus amado, escreve agora o meu nome no livro da vida e me dê a certeza da minha salvação. Em nome de Jesus, assim seja feito. Amém.
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3: Onze e 7.

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2: 11:21.

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2: A oração da noite, baseada no Salmo 91. Aquele que habita no esconderijo do Altíssimo, à sombra do Onipotente descansará. Meu Deus e meu Pai, boa noite. Eu me coloco em oração neste momento, no recanto da minha mente e coração, onde o Senhor tem morada, e peço que a tua sombra me cubra, pois no local onde o Senhor se faz presente, é o local onde me sinto seguro. Na intimidade da minha alma, com a sua presença, eu me coloco sob a tua sombra, que me refrigera, me dá alívio, descanso e paz. Protegido por ela, me sinto seguro. E diante de todo o poder que só tu tens, eu me entrego ao descanso e à regeneração de tudo na minha vida. Direi do Senhor, Ele é o meu Deus, o meu refúgio, a minha fortaleza, nele confiarei. Ao fazer morada no teu esconderijo, eu me sinto seguro. A minha força vem de ti, por isso peço que me carregue, me recarregue. É aqui onde quero estar, é aqui onde preciso estar para poder me revigorar. Pois na hora em que precisar sair, não irei estar da mesma forma que entrei. Minha confiança está toda depositada em ti. Com seu olhar de infinito amor, me fita os olhos e faz me entregar de corpo e espírito. Estou entregue em tuas mãos, pois eu confio e confiarei. Sei que tudo tu podes mudar. Tem poderes para isso. Porque ele te livrará do laço do passarinheiro e da peste perniciosa. As ciladas da vida não vão mais me prender. As armadilhas dos caminhos não me manterão afastado da tua presença. Pois estarei atento e vigilante para não permitir que nada nem ninguém possa me afastar do teu amor. As corrupções morais, físicas, as mentiras, as covardias, as más línguas, os pecados não me prenderão. Pois tu me libertas de tudo isto, no poder do teu santo nome. Pessoas desonestas, mal intencionadas, maldosas, não prevalecerão. Nenhuma enfermidade, perigo, violência, acidente, devastação, nada disso me atingirá, pois minha morada é junto a ti, sob tua sombra. Ele te cobrirá com suas penas, e debaixo das suas asas estarás seguro. A sua verdade é escudo e broquel. Pois assim me sinto, debaixo de tuas asas, protegido, guardado, amado. É esse sentimento que quero trazer para este momento de proteção. Que me sinta seguro e aquecido sob as penas das suas asas. E que prevaleça a justiça na minha vida. A verdade se faça presente e seja a minha defesa. A minha defesa e proteção é a verdade e a justiça. O Senhor, que é o justo juiz, defende minhas causas e impede que seja injustiçado, desonrado e desrespeitado. Não temerás espanto noturno, nem seta que voe de dia, nenhuma treva, nenhuma escuridão fará abalo na minha vida. A luz de Cristo ilumina a escuridão que possa me rondar e existir na minha vida. A luz de Cristo ilumina os caminhos para a minha vida, minha família, meu trabalho, minha saúde, minhas finanças, minha mente. Onde faço abrigo é um local de segurança e repouso. A escuridão não encontra morada sob a luz de Cristo. Que os perigos da vida não tenham a mim como um alvo. Todas as formas de violências, perigos, perturbações, influências negativas não me acertem, não me atinjam e nem me ofereçam perigo algum. Nem peste que ande na escuridão, nem mortandade que assole ao meio-dia. Não temo tramas nem planos contrários a mim. Os que maquinam para me atingir não terão sucesso, pois reafirmo, eu confio em Deus. Fortaleça a minha saúde, para que eu possa seguir de pé, lutando e batalhando a minha vida, o meu caminho. Para isso, a saúde é essencial. Com a tua proteção, poderei seguir em frente fortalecido, não sendo tocado por nenhuma enfermidade grave que me impeça de alcançar as grandes coisas que tens preparado para mim e que só o Senhor é conhecedor. 1.000 cairão ao teu lado e 10.000 à tua direita, mas tu não serás atingido. Me invada com teu Espírito Santo, que eu seja digno de ser morada do teu Espírito Santo. O Senhor é todo poderoso e habita em mim. Nada nem ninguém pode me tocar. Passo pelo fogo, passo pela água, passo pela tormenta e sigo o meu caminho, pois nunca estou só. A minha fé é a minha proteção diante de

0: todas as maldades e perigos do mundo. A minha fé é a minha fortaleza, e aonde quer que eu esteja, estarei com a presença do Teu Santo Espírito comigo, a me guiar, a me inspirar, a me iluminar. Somente com teus olhos olharás e verás a recompensa dos ímpios. Eu espero em ti, meu Senhor, e não compactuo com atos de impiedade. Que cada um colha a recompensa de acordo com seus atos, e que cada vez mais minhas atitudes me aproximem de ti. Aqueles que praticam o mal vão encontrar o que tanto buscam, mas eu não estarei envolvido com eles. Porque tu, ó Senhor, és o meu refúgio. O Altíssimo é a tua habitação. Nenhum mal te sucederá, nem praga alguma chegará à tua tenda. Mergulhado no teu Santo Espírito, eu estou totalmente entregue à tua graça. O Senhor habita em mim e eu habito em teu Espírito. Que nessa temporária passagem aqui na terra eu tenha meus passos guiados e guardados por ti e por todos do teu reino de amor. Porque aos anjos dará ordem a teu respeito para te guardarem em todos os teus caminhos. São eles, do teu reino, que me guardam, obedecendo suas ordens expressas. Eles obedecem suas determinações e eu as vejo sendo cumpridas em minha vida, no meu caminhar, no meu pensar, no meu repousar. Tudo está protegido e guardado por teus anjos. Eles te sustentarão nas suas mãos, para que não tropeces com o teu pé em pedra. Me guiam e me guardam, companheiros de jornada, amando do Deus Todo-Poderoso. Eu não cairei, não tropeçarei, porque sou amparado e guardado como algo valioso aos teus olhos. Pisarás o leão e a áspide, calcarás aos pés o filho do leão e a serpente. Nenhum inimigo prevalecerá, nenhum mal alcançará sucesso, nenhuma armadilha terá êxito contra mim. Se inimigos vêm de encontro a mim, é na tua autoridade que posso confiar. Nós somos feitos à tua imagem e semelhança e seguimos os teus ensinamentos. Na autoridade dada, no nome do Senhor Jesus Cristo, inimigo algum prevalecerá. Pois que tão encarecidamente me amou, também eu o livrarei. Pô-lo-ei num alto retiro, porque conheceu o meu nome. Ele me invocará e eu lhe responderei. Estarei com ele na angústia. Livrá-lo-ei e o glorificarei. Isso é promessa de vida que o Senhor nos faz. Meu Pai, resposta das minhas orações. É o Senhor quem afirma que me livrará e me guardará, que estará comigo nos momentos difíceis e irá me proteger, me ajudar a superar as adversidades da vida. E eu darei glórias ao seu santo e poderoso nome. Descanso totalmente entregue em tuas mãos, com a confiança de que estou guardado e protegido, e de que a cada novo dia não passarei só por tudo novamente. O Senhor estará comigo e eu estarei em ti. Obrigado, Senhor.
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2: 11:41.

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1: Meia-noite. 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
2: Olha só o que aconteceu com um homem há 15 anos atrás, lá na África do Sul. Ele estava tranquilamente na sua casa quando o carteiro chegou e lhe entregou um aviso de correio. Ele perguntou: "Que aviso é esse?" E o agente do correio lhe disse: "Ah, é o seguinte. Chegou na agência central uma caixa em seu nome e o senhor precisa retirar lá na agência. Leve esse aviso, pague $4 e o senhor retire a caixa." Eu pagar $4 para retirar uma caixa que eu nem pedi, que eu nem sei o que é? De jeito nenhum! E o carteiro disse: "Bom, o senhor é que sabe, eu já entreguei o aviso." E aquele homem olhou o aviso do correio e pensou: "Peraí, vou ter que pegar um ônibus até o centro da cidade.

Vou ter que ir até a agência do correio. Vou gastar $4 para retirar uma encomenda que eu nem pedi, que está lá na agência em meu nome? De jeito nenhum, não vou nem perder tempo e nem dinheiro. E o homem não foi mesmo. Ele amassou o aviso e jogou fora. Só que aquela caixa era dele. E como ele não retirou, a caixa continuou na agência central do correio. E os anos se passaram. E aquela caixa incomodava. Ficava para lá e para cá dentro da agência. Muitas e muitas vezes funcionários usaram aquela caixa para apoiar os pés. Bom, o tempo foi passando. 15 anos depois do aviso que aquele homem recebeu, ele morreu. E depois que ele morreu, como não tinha herdeiros nem parentes, aquela caixa foi para leilão. Mas no leilão, as pessoas olhavam aquela caixa velha já, desgastada, lacrada, e não davam nada por ela. O leiloeiro disse: ninguém vai dar nada por essa velha caixa. Aí teve alguém que falou: ah, tudo bem, vai, eu dou 50 centavos de dólar. Vendido ali pro cavalheiro. O cara comprou por 50 centavos de dólares e levou a caixa para sua casa. Pôs ela ali no canto. Depois eu olho essa caixa. Uma semana depois, sem ter nada o que fazer, ele abriu aquela caixa e quase caiu duro. Dentro da caixa tinha $15,000. O homem não acreditou. $15,000. É, mas acabou dando a sorte de um dia ter aberto aquela misteriosa caixa. E você sabia que há algo muito mais precioso do que aquela caixa e que vale mais do que $15,000 e que talvez você nunca abriu e muita gente com certeza nunca quis abrir? Estou falando da Bíblia Sagrada, a Palavra de Deus. Tem Bíblia que fica para lá e para cá dentro de uma casa, quando não acaba em cima do guarda-roupa, ou no criado mudo, ou então dentro de uma gaveta, ou então no fundo de uma caixa. Tem Bíblia que acaba servindo só para ficar na estante apoiada com outros livros, objeto de decoração. E a pessoa não tem a curiosidade de olhar dentro dela. E muitos, às vezes numa hora em que não tem nada para fazer, acabam abrindo a Bíblia, descobrem dentro dela um grande tesouro. Um tesouro valiosíssimo, mais importante e valioso do que a prata e o ouro, que é Jesus Cristo, o Filho de Deus. Jesus até disse: examinai as Escrituras, porque julgais ter nelas a vida eterna, e são elas que de mim testificam. A Bíblia fala do Salvador Jesus, aliás, o único Salvador que pode conceder a você a vida eterna. Se você nunca abrir a Bíblia, como é que você vai tomar conhecimento daquilo que ela diz? Que Jesus veio ao mundo para salvar os pecadores e que ele veio para dar vida e vida de verdade. Você quer saber disso só de ouvir alguém falar, como você está me ouvindo agora? Porque o que você está ouvindo agora é tão pouco que não se compara aos grandes tesouros que estão dentro da palavra de Deus. E Jesus Cristo garantiu que aquela pessoa que é versada nas Escrituras é como um pai de família que tira do seu baú coisas novas e coisas velhas. A Bíblia é como se fosse um baú, é como se fosse aquela caixa. Você tem uma Bíblia aí na sua casa? Não importa se é uma Bíblia católica ou protestante, abra, leia
e você vai ver que grande tesouro tem dentro dela. É algo tão tremendo, tão precioso, que lendo e recebendo, você vai se tornar a pessoa mais rica da terra. Veja o que o próprio Deus diz. Apocalipse 3:17. Como dizes, rico sou, e estou enriquecido, e de nada tenho falta, e não sabes que és um desgraçado, e miserável, e pobre, e cego, e nu? Aconselho-te que de mim compres ouro provado no fogo, para que te enriqueças, e vestes brancas, para que te vistas, e não apareça a vergonha da tua nudez, e que unjas os olhos com colírio, para que vejas. Se você não tem a escritura, como é que você vai ter essa riqueza? Riqueza que você recebe por tão pouco quando lê a Bíblia Sagrada. Se você não ler, como é que vai ver o que está escrito aqui no versículo 20? Jesus dizendo: eis que estou à porta e bato. Se alguém ouvir a minha voz e abrir a porta, entrarei em sua casa e com ele cearei e ele comigo. Como é que você vai desfrutar deste banquete se não ler a palavra de Deus? E como que você vai alcançar a vida eterna se não ler a Bíblia Sagrada? Há um grande tesouro aí na tua casa. Pegue a Bíblia e comece a ler, e ela vai enriquecer você. A Bíblia é mais valiosa do que o ouro, mais desejável do que a prata. O salmista dizia: ó, quão doces são as tuas palavras ao meu paladar, mais doces do que o mel à minha boca. E o profeta Jeremias disse: achando-se as tuas palavras, logo as comi, e a tua palavra foi para mim o gozo e a alegria do meu coração, porque pelo teu nome me chamo, ó Senhor dos exércitos. Vai, abre a tua Bíblia. Neste baú você pode encontrar coisas velhas que já conhece, mas vai tirar muitas coisas novas se você procurar, porque a palavra de Deus é eterna e se renova a cada dia. Prestigie a Bíblia. Deus mandou para você este grande tesouro. Cabe a você retirá-lo. Faça a tua parte, porque Deus já fez a dele. Leia.

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2: Meia-noite e 11.
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1: Meia-noite e 29.

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1: 8:38.

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1: Meia-noite e 44.

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1: Uma hora.

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1: Uma e 50.

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1: 1:55.

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1: 2:04.

0: coração humano não tem a capacidade de dar o amor que você precisa para ser feliz. A limitação do coração humano é grande, pois ele não pode fazer nada por si mesmo. Ele dependerá sempre de um outro coração que o ajude e que igualmente o ame, para que ele possa também ser feliz. Nessas condições, o coração humano está sempre sujeito às limitações de um outro, às vezes até mais frágil e muito mais carente que o nosso próprio coração, aumentando assim cada vez mais o círculo vicioso da infelicidade. Um carente procura outro carente. Um frágil se apoia em outro frágil, na esperança de que cada um dê ao outro a felicidade que ambos não têm. O resultado disso é a queda, pois estamos nos apoiando em algo sem sustentação em si mesmo. Da mesma forma, quando alguém quer fazer de nós a sua fonte de felicidade, colocando em nossas mãos a sua enorme necessidade de ser feliz, e nós, eu e você, que também estamos precisando desesperadamente de felicidade, nos sentimos confusos e impotentes. É nesse momento de angústia e solidão que devemos nos lembrar daquela frase: Jesus te ama. Sim, Jesus te ama, e com um amor que nasce não do coração humano, mas do coração de Deus. Ninguém pode te amar como Jesus te ama, simplesmente porque Jesus não tem amor. Ele é o amor, o verdadeiro amor, que não pode ser encontrado no coração humano, pois vem do alto, é espiritual, sobrenatural, sagrado. Jesus não esperou ser amado por você para também te amar. Ele já te ama, agora, ontem, amanhã e sempre. O seu amor divino não estabelece condições ou imposições para te amar. Jesus te ama como você é. Para ele você não é feio ou bonito, grande ou pequeno, branco ou negro, rico ou pobre, jovem ou velho. Pois Jesus não olha a sua aparência, mas ele vê o seu coração. E é ali, no seu coração, que ele quer habitar, para lavar as suas feridas, tirar toda a amargura, secar as suas lágrimas e limpar as cicatrizes da sua alma. Porque você é importante demais para ele. O coração humano não tem culpa por ser limitado. Se alguém não deu a você a felicidade que você esperava, é porque ninguém pode dar aquilo que não tem. Mas quando você aceitar receber em seu coração esse amor que perdoa, esse amor que não cobra, esse amor que dá a paz, a alegria, o seu coração humano será transformado em um coração espiritual, pois nele habitará o amor de Jesus Cristo. Então você vai começar a olhar, a perdoar e a amar como Jesus. E finalmente, você vai encontrar aquilo que tanto você procurava, a felicidade. Pois só o amor de Jesus Cristo tem a capacidade de dar tudo o que você precisa para ser feliz. Olha, ninguém pode te amar como Jesus te ama.
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2: 2:10.

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1: 2:23.

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ele assim, fala para ele, fala para ele, vai. Fala, fala. Fala para ele assim, ó, Jesus não pode se adorar. Fala para ele, Jesus não pode se adorar. Jesus conta com você para adorá-lo.

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1: Três horas.

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1: 3:27.

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1: 3:39.

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1: 3:45.

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1: Quatro horas.

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1: 4:50.

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2: Cinco e quatro.

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1: 5:27.

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1: Madeireira Vitória.
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2: Cinco e quarenta e três.

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1: 5:56.

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7: Seis e três. 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
8: Aquele menino de 7 anos... estava sozinho dentro de casa. Os pais tinham ido trabalhar e ele ficou dentro de casa numa curiosidade inexplicável para ver o que tinha nas gavetas. Ele não sabia nem o que estava procurando. Abria e fechava gavetas. E quando ele entrou no quarto do seu pai e da sua mãe e olhou para cima do guarda-roupa, ele viu algumas caixas colocadas ali. O que será que tem em cima do guarda-roupa? Aí ele procurou aquela escadinha que a mãe usava para fazer limpeza de janelas, carregou até a frente do guarda-roupa e foi subindo. Aí ele pôde contemplar tudo o que tinha em cima do guarda-roupa. Além de muito pó, tinha uma caixa. Uma caixa preta que lhe chamou muita atenção. Parecia valiosa e importante. Ele esticou a mãozinha e conseguiu alcançar aquela caixa preta. Puxa, como era pesada! Ele foi arrastando a caixa por cima do guarda-roupa, se equilibrando na escada para não cair, com todo cuidado. E ele conseguiu pegar a caixa. Era pesada. Realmente pesada demais para o seu pequeno tamanho. E ele conseguiu descer aquela caixa preta, que tinha até um pouco de pó em cima. Colocou-a sobre a cama dos seus pais

ficou olhando para a caixa todo satisfeito. Era aquilo que ele estava procurando. Ele nem sabia o que era, mas com certeza era alguma coisa valiosa. Quem sabe um tesouro. O que será que tinha naquela caixa? Aí ele vai abrir. Ele tira aquele fecho de metal e abre. Quando ele abre, ele vê um revólver. Um revólver igualzinho aos que ele via na televisão. E não era de brinquedo, não. Um revólver de verdade. Ele achou que havia encontrado algo muito especial. Ele estava vendo um revólver de verdade. Ele pensou: que sorte que eu tive! Preciso levar para os meus amigos verem. E ele fechou aquela caixa preta e foi para a rua e chamou os quatro meninos. Reuniu a sua turminha e disse: olhem o que eu achei. E todo mundo olhando para a caixa. E quando ele abriu aquela caixa, os meninos arregalaram os olhos. É de verdade? Que legal! Que bonito! Deixa eu ver! E as crianças pegaram aquele revólver. Um deles, que parecia o mais velho, disse: peraí, isso daí é perigoso, deixa eu olhar. E ele pegou a arma, pesada, olhou bem. Ah, tá descarregada, não tem bala nenhuma. Então, ele segurou a arma e apontou para um dos meninos. E tec! O outro fingiu que tinha morrido. Ah, você me acertou. Aí outro: não, agora é minha vez, agora é minha vez. Deixa eu dar um tiro também. Aí pegou a arma, sentiu aquele peso na mão. Fez cara de mal. E falou: agora eu vou te matar. E apontou pro outro coleguinha e tec! E o outro: ah, você me acertou. Agora é minha vez, dá a arma aí. E assim a arma foi rodando, passando de mão em mão. E assim, um por um daqueles meninos, com idades entre 7 e 11 anos de idade, um por um foi dando um tiro de brincadeira no outro, sempre a seco, sempre só o gatilho. E eles continuaram nessa brincadeira até que, de repente, aconteceu o inesperado. Um tiro de verdade. Um barulho fortíssimo que ficou zumbindo no ouvido daqueles meninos. E o que era pior, um dos garotos, ferido mortalmente. A arma foi largada no chão. O grito de terror, o coração disparado. Os meninos apavorados não sabiam se fugiam, se ficavam ali. E aquele que tinha sido ferido, caído no chão sangrando. Um dos meninos disse: e agora? Nós matamos ele, tinha uma bala na arma. Mas um adulto que estava passando por ali escutou o barulho do tiro e correu para verificar e acionou o socorro, pediu ambulância. Mas quando ela chegou, era tarde demais. E você sabe quem tinha levado o tiro? Aquele mesmo menino que achou a arma e que achou legal e que foi mostrar para os amiguinhos. Ele mesmo levou o tiro fatal. Uma história trágica, verdadeira, e que vive se repetindo o tempo todo. Sempre nós temos uma notícia parecida com essa. Um menino mata o outro. Lógico que não é de propósito. Uma arma que foi achada dentro de casa. Por isso, se você tem qualquer arma dentro da sua casa, desmonte e jogue no lixo. Porque Jesus disse: quem com ferro fere, com ferro será ferido. Você não quer se ferir, nem ferir outras pessoas. Ah, é para me defender. Não. Pedro quis defender Jesus com uma espada e Jesus disse: guarda a tua espada. Quem com ferro fere, com ferro será ferido. Não é por aí. Ou Deus te defende, ou você estará perdido nessa violência.

entender essa história de uma maneira espiritual. O pecado é que nem aquele revólver que o menino achou. Parece interessante, bonito, há uma curiosidade mórbida em torno daquilo. E a pessoa pensa assim: ah, não tem perigo nenhum, isso aqui é inofensivo. E até faz para se exibir e se mostrar para as outras pessoas. Só que cada vez que você comete um pecado, é como aqueles meninos que pegavam um revólver e davam o tiro de brincadeira. Parece brincadeira, mas é uma coisa séria. E à medida que você vai repetindo aquele gesto, vai repetindo aquele pecado, você, mais cedo ou mais tarde, vai ser ferido mortalmente. Porque chega um momento em que a consciência está cauterizada e você acaba dando um tiro no próprio cérebro. Ninguém quer morrer, mas o salário do pecado é a morte. Por isso, além de tirar as armas da tua casa, tire também o pecado da tua vida, porque o teu corpo é uma casa e o pecado no teu corpo é aquele revólver carregado pronto para te destruir. E olha só a diferença. Um tiro de revólver já é uma coisa trágica. Desferido contra a carne de alguém, pior ainda. Mas o máximo que uma bala é capaz de fazer é tirar a vida do seu corpo. Um tiro não fere a sua alma, mas o pecado sim. O pecado, ele destrói o teu corpo e ainda lança a tua alma no inferno. Se você quer se livrar do pecado, essa arma que o diabo tem usado para tentar te matar, você precisa destruir o pecado. Só existe uma pessoa que veio a este mundo para desfazer as obras do diabo, e o seu nome é Jesus Cristo. Ele pode desarmar o diabo, ele pode descarregar o pecado e ele pode destruir, aniquilar com o pecado que quer te destruir. O que você tem que fazer agora é tirar a arma do diabo da tua vida, tirar o pecado do teu corpo, mas fazer isto através de Jesus Cristo, que tem poder para destruir os teus pecados. Então, tome a tua decisão agora. Diga: eu quero que o pecado seja tirado da minha vida pelo Todo-Poderoso Jesus Cristo. E eu quero, inclusive, que o Senhor Jesus me livre da morte e da condenação do inferno. E se você quer isto mesmo, então diga mais ainda. Diga: eu quero receber o Senhor Jesus como meu único, suficiente, exclusivo e eterno Salvador. E fazendo isto, o teu nome estará escrito no livro da vida e você não correrá mais perigo de morte, porque passou da morte para a

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2: 6:16.

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3: 6:24.

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1: 6 horas e 30 minutos.

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2: 6:45.

0: 7 horas.
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6: Bom dia, são 7:06.

0: São 7:18.
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1: Agora são 7:24.

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1: 7 horas mais 29 minutos.

0: e faltam 19 minutinhos para as 8 da manhã. Bom dia!
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2: Oito e sete, bom dia.
3: A passagem aqui fala da videira verdadeira. Isso aqui mostra a característica do verdadeiro salvo, do verdadeiro crente em Jesus. A característica do verdadeiro discípulo de Jesus. Se você está aqui essa noite, João 15 vai fazer um teste sobre o seu cristianismo, sobre a natureza da fé que você vive, se você é de fato filho de Deus ou não, se você é salvo ou não, se você é nascido de novo ou não, se você é convertido ou não. Vamos ver. Primeiro ele começa: eu sou a videira verdadeira. Eu sou a videira verdadeira. Aqui, primeiro, o que nós temos nessa declaração de Jesus, é Jesus quem está dizendo. Ele está dizendo: eu sou a videira. A videira é a árvore a qual nasciam galhos, ramos, a qual depois frutificava. Essa videira é um tipo da igreja, ela é um tipo dos discípulos de Cristo, é um tipo da comunidade cristã e é um tipo do meio da salvação. Ele está dizendo: eu sou a videira, eu sou a causa da salvação, eu sou a causa da salvação. Jesus está dizendo que ninguém pode ser salvo, ninguém pode ter vida eterna fora, a parte dele. Fora de Cristo não existe salvação. Por que que ele vai dizer: eu sou a videira verdadeira? Então Jesus está dizendo assim: podem haver muitas outras falsificações, outros métodos, outras maneiras, outras religiões, outros credos, outras confissões de fé, outros deuses. Podem ser semelhantes a mim, mas eu sou a única forma de salvação. Eu sou de fato a videira verdadeira. Eu sou a única fonte que alguém pode ser salvo. Eu sou a causa verdadeira da salvação. Atos 4:12. Pedro está dizendo: porque não há nenhum outro nome debaixo do céu ao qual é dado aos homens para que sejam salvos. Não há nenhuma outra maneira de se ter salvação. Não há nenhum outro método de uma pessoa herdar a vida eterna a não ser por meio de Cristo. Não há outro Deus, não há outra forma. 1 Timóteo 2:5, só há um mediador entre Deus e os homens, a saber, Jesus Cristo, o homem. Um mediador, uma ponte, um elo de ligação até Deus. Só existe um, Jesus. João 14:6, disse Jesus: eu sou o caminho, a verdade e a vida. Ninguém vem ao Pai, ninguém vai a Deus, ninguém vai aos céus, ninguém herda a vida eterna a não ser por meio de mim, Cristo. Não há santos, não há deuses, não há Maria, não há Maomé, não há outra forma de alguém herdar a vida eterna a não ser por meio de Cristo. Ele aqui exclui todas as outras fontes e causas da salvação, todos os outros meios de se chegar até Cristo, são todos excluídos quando ele diz: eu sou a videira verdadeira, autêntica, insubstituível, inconfundível. O que mais ele está ensinando quando ele diz: eu sou a videira verdadeira? Ele também vai dizer em Hebreus, olhando sempre para Jesus, o autor e consumador da fé. Jesus é o autor da fé, Jesus é o preparador da fé, a causa da fé, a razão da fé. Jesus é a essência da fé. Diferente de que muitos pensam, não é uma fé para se obter resultados ou respostas.

da fé salvífica, autor da fé salvadora, autor da fé justificadora. O que Jesus está ensinando? Ele é a videira verdadeira, a única forma de ser salvo, a única ponte, o autor da salvação é Cristo, fora dele não há. O que mais ele ensina? Só uma maneira de alguém ser salvo, só uma maneira de alguém ser justificado, através da fé. Romanos 5:1, justificados pois pela fé, agora temos paz para com Deus. Ele está ensinando que ninguém pode ser salvo por obras, ninguém pode ser salvo pela própria bondade, ninguém pode ser salvo pelos atos próprios de justiça. A videira verdadeira significa que alguém só pode herdar a vida eterna quando esse crê em Jesus, quando esse lança sua confiança e esperança em Jesus. Jeremias 17, 4 e 5, maldito o homem que confia no homem e faz do seu braço ou da sua carne a sua força. Maldito é o homem que tem esperança de salvação em si próprio. Maldito é o homem que confia na sua bondade. Maldito é o homem que, para ser aceito, amado por Deus, ou para herdar a vida eterna, vai depender das suas obras, vai depender dos seus atos, da sua própria bondade. Salvação só em Cristo e só por meio da fé. O meu pai é o agricultor. Se Jesus é a causa da salvação, o meu pai é o agricultor desta vinha, onde está plantada essa videira, desse vinhedo. O meu pai é quem? Deus Pai, Jesus Deus Filho. Se Jesus é a causa da salvação, Deus é o autor da salvação. Deus é o autor da salvação. Deus é quem preparou a videira, Deus é quem preparou o cordeiro, Deus é quem preparou o meio, Deus é quem preparou o mediador para a salvação. Ele é o autor da salvação. João 3,16, você pode dizer, amou de tal maneira que deu o seu filho, deu, preparou o seu filho, entregou o seu filho, enviou o seu filho, para que todo aquele que nele creia, não pereça, mas seja salvo. Quem enviou o seu filho? A causa da salvação. Quem enviou o filho? A fonte da salvação. Quem entregou o filho? O objeto de salvação. Deus, Deus amou o mundo de tal maneira, Deus é o autor da salvação. Ninguém é salvo por si próprio, ninguém preparou a própria salvação. A salvação é um ato soberano da graça de Deus. A salvação, veja só, ela não é produto da vontade do homem. Quem se lembra de Ezequiel, quando ele diz para Israel, ouve Israel, não é por vossa causa que eu faço isso, mas é por causa do meu nome que profanaste, é por causa da minha santidade. Ele está dizendo do pacto da nova aliança. Não são por causa das suas obras, não são por causa de vocês, eu não salvo vocês por vocês mesmos. Vocês não são a causa da salvação, vocês não podem produzir salvação. É impossível que um homem seja salvo por ele próprio. Mas ele diz, é por amor de mim mesmo, é por causa de mim. A salvação é um ato soberano de Deus. O que é soberania? Ser soberano é o controle total da criação, do universo, nas mãos de Deus. É a decisão de fazer bem ou mal nas mãos de Deus. É um ato da livre vontade de Deus, da soberania de Deus. É uma obra de Deus. Deus foi quem, Deus é o autor da salvação, Deus é quem propiciou o seu filho para morrer por nós, Deus é quem enviou o seu filho para morrer por nós. Vocês lembram de Isaac, Gênesis capítulo 18 em diante,
a vida de Abraão. Deus vem a Abraão: Abraão, vai e sacrifica o teu filho Isaque no Monte Moriá. Abraão sobe com o filho, com as pedras, a lenha, e ele vai dizer: pai, Isaque, se nós vamos sacrificar, onde está o holocausto, papai? Abraão responde com uma palavra profética: Deus proverá para si o cordeiro. Deus proverá para si o cordeiro. Então, quando ele prepara o altar, põe o menino, pega o punhal, o cutelo e vai sacrificá-lo, um anjo grita: não, Abraão, porque não negaste seu filho, seu único filho? A fé de Abraão ali é provada. Então ele vai até um arbusto, e ali se tem a menção do primeiro nome em hebraico, Jeová Jiré. Deus proverá. 2000 anos depois, Deus no monte Gólgota, Deus ali em Israel, fora dos portões de Jerusalém, ele propicia um cordeiro pascal, que é a libertação do povo, da servidão do pecado. João Batista, quando está no deserto da Judeia, vai até o rio Jordão para batizar. Jesus comparece e, por divina revelação, ele diz: eis o Cordeiro de Deus que tira o pecado do mundo. Deus proveu para si o Cordeiro. Deus é o autor, da salvação. Deus é quem enviou seu filho à semelhança de homens. Deus é quem o sacrificou na cruz. Você é só salvo por meio desse sacrifício. Isaías 53:10, quando Jesus está pregado na cruz, está escrito: e foi do agrado do Senhor fazê-lo enfermar até a morte, e foi do agrado do Senhor esmagá-lo na cruz. Deus é quem esmaga o próprio filho. Deus é quem mata o próprio filho. Deus é quem atravessa o próprio filho. Por quê? Para que os homens sejam salvos, Deus tinha que criar, executar o plano da salvação. Vem de Deus. Vem de Deus através do seu filho. Por isso ele é o agricultor. Se você está aqui essa noite, Sofonias diz: o Senhor está no meio de vós e ele é poderoso para salvar. Jesus é a causa da nossa salvação. Se você entrou aqui e está em pecado, se você entrou aqui e está condenado, se você entrou aqui e vive uma vida ímpia, olha para o autor e consumador da fé, olhe para Jesus, cujas origens são desde os tempos da eternidade. Olhe para aquele que no princípio era o Verbo, estava com Deus e ele era Deus, mas o Verbo se fez carne, se fez homem e habitou entre nós. Ele veio ser a causa de eterna e de grande salvação. Jesus, olhe para ele. Ele diz, se eu não me engano, nos profetas menores: olhai para mim, vós e todos os termos da terra, e sede salvos, e sereis salvos. Olhe para ele, corra para ele. E há de ser que todo aquele que invocar o nome do Senhor será salvo. Invoque-o, buscar-me enquanto se pode achar, invocar o meu nome enquanto está perto. Hoje é o dia da salvação, e ela está na pessoa de Cristo, ela está no Santo Evangelho. Deus então é o autor da salvação, é Deus quem envia. Quando o homem peca, em Gênesis capítulo 3, o primeiro livro da Bíblia, o terceiro capítulo da Bíblia, nos primórdios da raça humana, da civilização, Adão peca, transgride, o pecado entra, maldita será a terra por sua causa, Adão, ou ela produzirá cardos e abrolhos, do suor do teu rosto comerás. E para a mulher, ele diz: com dores de parto dará luz aos seus filhos, o seu desejo será para o seu marido. A terra se torna maldita, a maldição cai sobre a terra.
E Deus disse:

certamente morrereis, o homem passa a ser mortal. Mas no mesmo capítulo 3, o autor da salvação já tinha o seu plano. E ele, quando disse para a serpente: esta te ferirá o calcanhar, e este lhe ferirá a cabeça, é o plano da salvação. Da semente da mulher nascerá aquele que esmagará a cabeça da serpente. Gênesis 3, Deus já tinha escrito o plano da salvação. Da semente da mulher, Jesus teria que se fazer carne, teria que se fazer homem, a encarnação de Deus. Ele é a causa e o Pai o autor. Verso 2: todo ramo estando em mim, todo ramo que estando em mim não der fruto, ele quem? O Pai o corta. Todo ramo que está em mim quem? Quem está falando é Jesus, não é isso? Eu, primeira pessoa do singular, o meu Pai. Então a vinha, a videira está falando, todo ramo que estiver em mim na videira, e esse ramo que estiver em mim, videira, não der um fruto, meu Pai, o dono da vinha, o agricultor, o manda-chuva, vai cortar esse ramo. O que, que eu aprendo aqui? Todo aquele que está na igreja, todo aquele que se batizou, todo aquele que possui um exemplar da Bíblia, todo aquele que tem carteirinha de membro, todo aquele que tem ministério, quer no louvor, quer na pregação, todo aquele que professa fé em Jesus. Qual é a tua religião? Sou cristão, protestante, evangélico. Todo aquele que disser Senhor, Senhor, mas não tiver frutos, a evidência que é salvo, o meu Pai vai cortar. Pastor, é possível, olha só, eu estar em Cristo e não dar fruto? Olha que coisa sutil. Jesus disse assim: toda vara que está em mim, eu posso estar nele e não dar fruto. Toda vara que está em mim, olha, a vara está na videira, ela está inserida na videira, ela está, então ela tem cor, a cor do ramo, a folha do ramo, ela tem a aparência do ramo, mas ela não dá um fruto do ramo. Tem pessoas na igreja que recitam versículos, têm ministérios, sabem orar, se vestem como cristãos, são batizados nas águas, têm dons, quer naturais, quer espirituais, mas eles não têm frutos que evidenciam a sua conversão. Vai ser cortado. Pelo menos a ideia que o autor está dando é que é uma profissão de fé tão religiosa que ela engana os olhos dos homens. E vou te dizer até mais que o texto está dizendo. Olha aqui, ela engana até o próprio ramo. Não, eu estou na videira, estou na igreja do pastor Paulo, sou discípulo do pastor Paulo, eu tenho isso, isso, aquilo, outro, eu sou batizado nas águas. E Jesus está dizendo: não confia que é porque você está no ramo, não. A sua segurança vai ser no fruto que você dá. Todo aquele que está em mim não dá fruto. Deixa eu perguntar para você: todo mundo que está sentado aí embaixo e os que estão aqui em cima estão na categoria de ramo. Ninguém aqui é videira, todo mundo aqui é ramo, ok? Como eu vou saber que naquele último dia eu não serei cortado? Ou como eu saberei que eu perseverarei na fé? Resumindo, como eu sei que eu sou um ramo verdadeiro? Pelo fruto que você dá. Agora você vai fazer uma avaliação que está em 2 Coríntios 13, 5. Eu vou te dar 20 segundos. 2 Coríntios 13, 5. Examine-se, pois, a si mesmo, para ver se estás na fé. Examine-se, pois, o homem. Examine-se, pois, a si mesmo, para saber se estás na fé.

estás na fé. O que, que é isso? Pega a Bíblia, ela é um espelho. Começa a olhar. Se a sua vida condiz com o estilo de vida que esse livro apresenta. Examina a sua vida à luz da Escritura. Olha para você e vê quais frutos você tem dado, se tem dado frutos. Porque a vara que está em mim, está dentro de igreja, é evangélico, mas não dá frutos, será cortada. O que, que significa será cortada? Isso está em 1 João 2,19. Presta atenção. Esse tipo de pessoa não permanecerá na fé muito tempo. Aquele que está em mim e não dá fruto, vai ser cortado. Por isso está escrito em 1 João 2,19: saíram do nosso meio, porque não eram dos nossos. Porque se fossem dos nossos, teriam continuado conosco. Aqueles que estão na fé, que estão numa comunidade santa, aqueles que professam fé em Cristo, mas não dão frutos, cedo ou tarde serão desligados da comunidade dos santos, serão desligados da Assembleia dos Santos, serão desligados da videira. Por isso que você vê tanta gente desviar. Estava na igreja, cantava, louvava, agora tá, virou prostituta. É do zero ao cem. Estava na igreja, cantava, orava, agora fica num boteco de segunda a segunda. Será que foram salvos e agora se desviaram? Não! Nunca foram salvos! Porque estavam na videira, mas não deram frutos. Vão ser desligados. Verso 2 ainda. E todo o que dá fruto, ele limpa, ele poda, para que produza mais fruto ainda. Olha só, escuta, presta atenção para você entender. Todo ramo que está na videira e não dá fruto, todo aquele que professa fé, mas não tem evidência na vida dele, ele é cortado fora. Mas todo ramo que está na videira e esse dá fruto, todo aquele que professa fé em Jesus, que se diz salvo, que se diz convertido e evidencia isso pelo caráter, é de fato salvo, porque ele produz fruto, ele teve uma transformação na vida dele, ele cresce em santificação. Todo aquele que diz ser crente, que professa fé, que está numa comunidade e junto com a sua profissão tem uma mudança de vida, tem uma vida transformada, ele está dizendo, todo aquele que está na videira e é de fato salvo, e é de fato convertido, é um cristão de verdade, esse vai ser podado, vai ser limpo. O que, que significa? Você já viu quando um ramo está crescendo, uma árvore frutífera, vem um jardineiro, ele poda ela, corta as pontas, ele apara, ele não vai cortar a raiz, não vai matar a árvore, ele vai aparar. Para quê? Para as mulheres entenderem, é igual a ponta de cabelo. A mulher corta só a ponta para que o crescimento seja mais acelerado, ou para que o cabelo cresça mais. Jesus está dizendo que o crente genuíno, o salvo de verdade, ele será podado para que ele dê mais fruto. O que, que é essa poda? As aflições do justo, o sofrimento. Hebreus capítulo 12. Verso 5 em diante, diz assim: porque Deus exorta e corrige ou açoita todo aquele que Ele ama e tem por filho. Se estáis sem disciplina, não sois filhos, sois bastardos. Se estáis debaixo de dura prova, aflições, tribulações, vocês estão autenticando a filiação ou a paternidade de Deus. Todo aquele que está na videira e dá fruto, Deus o disciplina para ele dar mais fruto. Disciplina! Agora você entende por que, que a igreja sofre? Por que, que o cristão piedoso passa por isso? 2 Timóteo 4,12: aqueles que desejam viver piamente em Cristo padecerão perseguições. Ele está dizendo, os crentes fiéis e verdadeiros são submetidos à prova. O que, que você está querendo dizer, pastor? Veja, quando o agricultor pode

árvore, não é porque ele não gosta da árvore, não é porque quer acabar com a árvore, ele está investindo na árvore, ele quer que a árvore cresça, ele quer que a árvore floresça, ele quer que a árvore dê mais fruto. Assim Deus promove aflições a você, assim Deus faz você passar dificuldades, porque Ele está apurando o seu caráter, porque Ele está aperfeiçoando, amadurecendo, fortalecendo. Por exemplo, uma pepita de ouro, uma pedra de ouro, o ouro a ser trabalhado, por onde que o ouro passa? Por um fogo violento, e derrete aquele ouro, e começa a queimar aquele ouro. Mas o que que queima? Só a impureza do ouro, só os resíduos nocivos, impuros. Uma vez que passa pelo fogo, fica aquela peça brilhante, maciça, genuína. É isso que Deus faz com o verdadeiro salvo. Ele poda, ele submete a uma aflição, a um fogo da provação, na verdade, não para destruição, mas para purificação, aperfeiçoamento do cristão. Você já viu como é feito o diamante? De onde são extraídas a matéria-prima? Ele é submetido a uma temperatura tão alta que fumega a pedra, para que ela fique preciosa. A lapidação do diamante é submetida a uma pressão, a uma temperatura insuportável para se tornar a pedra brilhante e valiosa que é. Assim é o processo. Uma vez que ele salva, uma vez que ele justifica, uma vez que ele perdoa, agora ele santifica. É assim na vida do cristão. Continuando, verso 3, vai dar ênfase no que eu estou dizendo. Vós já estáis limpos pela palavra que vos tenho falado. Até aí, presta atenção. Jesus é a causa da salvação, o Cordeiro que tira o pecado do mundo. Deus é o autor da salvação, quem propiciou o Filho. Aquele que professa fé em Jesus pode estar dentro da videira, ligado nela, e não ser crente coisa nenhuma. Vai ser cortado, excluído da comunhão dos santos, ou condenado, dependendo do processo. Aquele que é salvo de verdade produz fruto de verdade, e esse passa por uma disciplina. Agora você entende porque que tem aquele versículo? Amei Jacó, aborreci Esaú. Dois irmãos no Antigo Testamento, um chamava Jacó, outro Esaú. Deus amou Jacó, mas Esaú, Deus não gostou dele, odiou Esaú. Esaú não sofreu nada, teve vida mansa, tranquilo, Deus odiava ele. Jacó, quem Deus amava, o pau comeu na vida de Jacó. Por quê? Porque Deus açoita, corrige o que ele ama de verdade, o filho de verdade, o salvo. Jacó é um tipo do salvo, sofreu. Esaú é um tipo do bode, do ímpio, não sofreu, não tem disciplina. Agora aqui, vocês já estão limpos pela palavra que tenho falado. Depois que ele salva, justifica. O que é justificar? Você tem 5 crimes, 5 assassinatos, a lei considerou você culpado, e ela ordena que você pegue prisão perpétua. Nos Estados Unidos, você morre, cadeira elétrica, injeção letal. Assim são nossos pecados, crimes que nos condenam para o inferno. Quando eu creio, eu sou justificado desses pecados. Esses pecados são riscados da minha conta, eu não sou responsável por nenhum deles. Eu me livrei da culpa do pecado, eu não tenho culpa de nenhum pecado quando eu creio. Depois que eu sou justificado, salvo, tive minha dívida cancelada, meus crimes foram rasgados, agora é o processo da santificação. Vós já estáis limpos pela palavra que vos tenho falado. Uma vez que eu estou na videira e dou fruto, eu começo a me santificar, e o método aqui é a palavra de Deus. A palavra de Deus aqui é o agente santificador da igreja. Você quer saber se você está na videira? Você está crescendo em santificação? Rapaz, se tem um tema que sumiu da igreja, é o tal de santificação, é o tal de santidade. Que visão você tem de santidade? Nós não temos diferença nenhuma com o povo do mundo, aí. Que diferença que nós temos do povo do mundo? Ah, pastor, eu não estrangulo ninguém, nem sequestro ninguém. Nossa, que grande coisa. A evidência que é
alguém está na videira, que alguém é salvo, é que essa pessoa está crescendo em santificação. Ela é separada do mundo, não se veste como o mundo, não frequenta os mesmos lugares do mundo, não fala como as pessoas do mundo, guarda o corpo, não, guarda o corpo de forma distinta do mundo. Santificação. O olho dele não fita as mesmas coisas que os olhos do mundo, a boca dele não pronuncia a mesma coisa, mentira, palavrão, falsidade, picaretagem, trambique. Quem está na videira não tem isso não. Santificação. 1 Pedro 1,15 e 16, sede santos porque o Senhor, seu Deus, sou santo. Sem santidade ninguém verá Deus. Você está crescendo em santificação. O que, que é isso? Olha, meu filho, é separação do mundo. Pronto, claro. Como eu não entendi? Você não pode frequentar os mesmos lugares que o ímpio, não pode consumir as mesmas coisas que o ímpio, não pode se associar com os mesmos programas que o ímpio associa. Essa é uma grande prova que você é salvo, é uma grande prova da sua conversão, é uma grande prova a sua separação desse sistema. Um nascido de novo odeia o mundo, um nascido de novo não suporta ficar 20 minutos numa roda de escarnecedores, não suporta, não suporta, é insuportável para ele. Olha só o verso 4, permanecei em mim, e eu permanecerei em vós, como não pode o ramo produzir fruto de si mesmo, se não permanecer na videira, assim nem vós o podeis, se não permanecerdes em mim. Sabe o que, que ele está ensinando aqui? A doutrina esquecida, regeneração. Como assim? Permaneceis em mim e eu em vós, porque a vara, o ramo, o galho, não pode dar fruto de si mesmo, entendeu? Eu não tenho condição de nascer de novo por mim mesmo, eu não posso me santificar pela força da carne, não tem como eu produzir frutos de mim mesmo. Ele está dizendo aqui que a salvação é uma obra sobrenatural, só o Espírito Santo pode fazer o ramo dar fruto, só o Espírito Santo pode transformar um homem, uma mulher e fazê-lo uma nova criatura, fazendo assim ele dará frutos. É uma obra sobrenatural, é uma obra sobrenatural. A religião não pode fazer você dar frutos, as igrejas não podem fazer, a profissão de fé não pode, os deuses não podem, nem você pode mudar a você, o leopardo não pode mudar as manchas. Como que vocês podem fazer coisas boas sendo ensinados a fazer más? Charles Spurgeon disse, é mais fácil fazer um leão ser vegetariano do que um homem salvar a si mesmo. É mais fácil fazer um leão comer alface e gostar da alface do que salvar a si próprio. Olha como que Jesus é enfático aqui, veja só, mais uma vez, 4, permaneceis em mim ou em vós, como o ramo não pode produzir fruto de si mesmo, é impossível ele produzir o fruto, a transformação, a regeneração, o novo nascimento é impossível, só estando fixo na videira. É uma obra sobrenatural. Você não vai para o céu porque ficou bonzinho, você não vai para o céu porque entrou para uma igreja, você não vai para o céu porque queimou toda a maconha que estava escondida. Você vai para o céu quando você estiver num culto ouvindo uma pregação, quando estiver num quarto orando, lendo a Bíblia, e o Espírito Santo vira em você, pegar o teu coração de pedra, coração insensível, duro, orgulhoso, frio, e colocar um coração de carne, um coração puro, um coração santo, um coração temente a Deus. Você só será salvo quando o Espírito Santo transformar você. Verso 5, eu sou a videira, vós os ramos, quem permanece em mim e eu nele, esse dá muito fruto, porque sem mim nada podeis fazer, nada podeis fazer. Presta atenção, eu a sou a videira e vós os ramos, quem permanece em mim

0: esse dá muito fruto. Você já parou para pensar que fruto é esse?
1: Eu sou a videira verdadeira, vós os ramos.
0: Quem permanece em mim, esse dá muito fruto. Olha só, quem está em mim produz muito fruto. O que isso significa? Não produz alguns frutos, não produz meia dúzia de frutos, produz muito. Quem está em mim é, fica evidente que é salvo, é explícita a conversão dele. Ele dá muito fruto, ele tem muitas características de um salvo. E se você fala, eu tenho duas, três, é, mas quem está nele produz muito. É uma mudança abrupta, radical, profunda, em todas as áreas. Eu nunca vi esse negócio que só converte numa área. Olha, eu larguei de beber, mas prostituir não. Olha, eu larguei de fumar, mas de mentir e roubar na empresa não. Olha, eu uso saia, eu não corto mais cabelo, mas durmo em quartos separados. Isso é mentira. Quem está em mim produz muito fruto, obra completa. 1 Coríntios 5:17. Segunda, aquele que está em Cristo, nova criatura é. As coisas velhas passaram e tudo se fez novo. Nova relação com o pecado, nova relação com o mundo, nova relação com Deus, nova relação com a palavra. Isso é regeneração. Aquele que está em mim produz muito fruto. Que fruto é esse? Gálatas 5:18 em diante, 5:22 para ser mais preciso. 5:18 são os frutos da carne. Ora, o fruto do Espírito é longanimidade, benignidade, mansidão, domínio próprio, fé, amor, paz, alegria. Contra essas coisas cujas quais eu já escrevi, que aqueles que andarem nela, não há lei. Não há lei para aqueles que andarem nela. O que, que significa os frutos do Espírito, Raul? Significa que aquele que está ligado na videira vai produzir o caráter de Cristo na vida dele, porque Cristo é longânimo, Cristo é benigno, Cristo é pacífico, Cristo é amoroso, Cristo é fiel, Cristo tem paz. Cristo. Então, olha só, o que está na videira dá muito fruto, se parece muito com Cristo, ele dá muito fruto. A paz é o carro-chefe dele, a bondade é o carro-chefe, a mansidão é o carro-chefe, o amor é o carro-chefe, a brandura, o domínio próprio, a capacidade de exercer domínio sobre as suas faculdades, desejos compulsivos, lascívias, impulsos emocionais. Agora, peraí, você disse que é salvo, mas é iracundo, imoral, rancoroso, não ama. Aquele que está em mim produz muito fruto. O verdadeiro salvo cresce à semelhança de Cristo. Eu estou falando verdade. Aquele que está em mim, aquele que está na videira, aquele que é salvo de verdade, aquele que já foi podado por Cristo, passou pela aflição, esse dá muito fruto. O que, que é dar muito fruto? Ele cresce cada dia em honestidade, ele é honesto, ele é puro, ele é correto, ele ama, ele anda duas milhas, ele dá a capa quando pede a túnica, ele dá a face direita quando bate a esquerda, quando bate na direita. Ele cresce a semelhança de Cristo. Todo mundo quando pensa fruto, pensa ganhar almas, pregar, ir para a África, ser missionário. Nem é isso que o texto está falando, não. Não é esse tipo de fruto, não. Caráter. Não, você não pode julgar o livro pela capa. Não, a Bíblia diz que eu posso julgar o livro pela capa. Mas como? Mateus 7, a partir do 21, pelos seus frutos os conhecereis. Eu sei se você vai para o céu ou não pelo fruto que você dá. Acabou. Pode a árvore boa dar maus frutos? Vem cá, vem cá. Quem aqui já colheu de um pé de melancia, colheu abacate? Quem já viu um abacateiro dar mamão? Já viu um abacateiro dando mamão? Quem já viu um pé de laranja dando manga? Não tem jeito, tem jeito. Então se a árvore é má, se o cara é ímpio, se o cara é bode, o fruto vai ser mau, o fruto vai ser bode. Se o cara é bom, se o cara é santo, nascido de novo, o fruto vai ser santo, vai ser bom. Então é pelas suas obras que eu sei se você é salvo ou não. É por como você conduz o seu corpo, usa seu corpo, é como você usa sua língua, é como você usa seu dinheiro, é onde os seus olhos vagam, é como você trata a esposa ou o marido, os filhos, é como você se porta na empresa, no lugar que você trabalha. É ali que você está dando a evidência se é salvo ou não. Não é falando Senhor, Senhor, nem todo aquele que me diz Senhor, Senhor.

céus, mas só aquele que fizer a vontade do meu Pai que está no céu. Tem jeito de saber. Camarada não lê a Bíblia nem um dia da semana, não ora nem um segundo da semana, não ama ninguém, não faz o bem para ninguém, vive consumindo internet, pornografia, televisão, briga, é rixoso. Meu Deus, vai dizer que é crente? Aquele que está em mim dá muito fruto. Vou repetir, é explícita a sua conversão, fica evidente a sua conversão, ele dá muito fruto, entendeu, Brando? Ele dá muito fruto, ele não é meia boca. Será que eu sou crente? Não sou? Ai, sou, ai, ai, ai. Não, não, ele dá muito. Existem muitas evidências que ele é salvo. Muito fruto. Os 9 frutos do Espírito: longânimo, benigno, pacífico, fiel, alegre. Alegria é fruto do Espírito. Fé, temperança, equilibrado, domínio próprio. Opa, não sai do sério fácil. Ele dá muito. Agora a cristandade dessa época, já viu? Você vai lá, não tem um figuinho. Você chega lá na figueira, procura a folha, pega a escada. De repente você vê um figuinho verdinho, também murcho. É o que essa geração está produzindo. Vai na videira, vê que as folhonas verdes. Vai nas uvas, nossa, só está o brotinho. Não vai. Porque está em Cristo, não. O fiel é aquele caixão de uva. Pesado. Aquelas uvonas Itália. Grossa. Aquela coisa robusta, viçosa. É, não tem jeito de falar, aquilo ali é uva ou aquilo ali é cajamanga? Não, aquilo ali é uva. Eu tenho certeza que é uva. Olha que cacho verde, que cacho rubi, roxo, bonito, saboroso, doce. É inconfundível, isso aqui é uva. Assim é aquele que está na videira. É o que nasceu de novo. Você olha para ele, aquilo ali não tem jeito. Olha que mulher piedosa. Olha que homem santo, honesto, justo. É impossível dizer que ele não é crente. Impossível. Verso 6. Se alguém não permanecer em mim, será lançado fora, a semelhança do ramo secará, e o apanham e lançam no fogo e o queima. Olha aqui, se alguém não permanecer em mim, esse será lançado no fogo, será cortado, secará e será lançado no forno. Ele está falando aqui, pastores, que tem uma maneira de saber se eu vou para o céu. É se eu perseverar. Há uma doutrina reformada que chama perseverança dos santos. Significa que aquele que é de fato salvo, ele vai perseverar até o fim. Vem cá, chamar você para conversa aqui. Que negócio que é esse? Sai da igreja, volta para a igreja, cai, levanta, cai, levanta. 2 semanas lendo Bíblia, orando, não liga nem rádio aqui em casa. 3 semanas depois o cara está de pileque. Desviei. 4 semanas volta. Não, agora eu sou Moisés. 3 semanas é Judas Iscariote. A minha Bíblia diz que isso não tem jeito de acontecer com um verdadeiro salvo. Ele não está salvo de dia e depois do almoço ele perdeu a salvação. Eu estava salvo de manhã, depois do almoço eu perdi. De noite eu recuperei ela. Amanhã cedo ela voltou. Quem está em mim, quem perseverar em mim será salvo. Cuidado com isso. Olha o que diz: se alguém não permanecer em mim, será lançado fora, a semelhança do ramo, e secará, e o apanha e lança no fogo e o queima. Olha aqui, se você está na videira e não dá fruto, você é cortado. Se você é cortado, você vai secar. Se você secar, você vai lançado num incinerador, num forno. Sabe o que é isso? A violenta, justa, santa ira de Deus, a condenação no inferno. Se você está aqui hoje e não está ligado na videira, se você não tem dado frutos, eu não estou brincando com você. O mundo jaz no maligno, a ira de Deus já se manifesta dos céus contra toda impiedade do homem. Amós capítulo 6: ai daqueles que andam à vontade em Sião, ai da tua vidinha, o ramo que não dá fruto vai ser cortado e lançado no fogo. Eu preciso explicar que fogo é esse? É o fogo do inferno, é a condenação. Você vai chegar diante do trono de Deus e Deus vai dizer para você: você viveu a vida

inteira na minha igreja só atrás de bênção, só querendo um jeitinho de melhorar a sua vida. Você nunca me amou, nunca me honrou, nunca esteve no meu filho de verdade. Se não permanecer em mim, será lançado fora, à semelhança da vara. Olha lá, será lançado fora a semelhança do ramo, e secará, e o apanham e lançam no fogo e o queimam. Quem lembra de Mateus 13? A parábola do joio e do trigo. Vai chegar o dia da ceifa, a videira, olha só a videira. Suponhamos que essa videira tem 300 metros de altura. Você não enxerga o caule dessa videira, de tantos ramos que ela tem. Ramos com fruto, ramos sem fruto. Chega o dia da ceifa, o joio e o trigo. Então vai ser colhido o joio daquela videira. Você vai começar a ver o caule e vai ver quanto ramo estava colado nela e não dava fruto e não era salvo. Aqueles ramos, o dia da ceifa, o joio, será recolhido entre o trigo e vai ser lançado no fogo para ser queimado. E o trigo vai ser colhido pelos anjos e levado aos céus. Está falando da colheita final, o dia da volta de Jesus. Verso 8, vou terminar agora. Nisso é glorificado meu Pai. Não, 7. Se permanecerdes em mim, as minhas palavras permanecerem em vós, pedireis o que quiserdes e vos será feito. Aqui uma hora ele fala com o ramo, uma hora ele fala com a ovelha, uma hora ele fala com o bode, uma hora para a ovelha, uma hora para o bode, agora é para a ovelha de novo. Se vós permanecerdes em mim, Cleusa, pedireis tudo o que quiser, José, e será feito. Ai, a minha casa. Não, poder para fazer o reino de Deus avançar. Pai nosso que estás no céu, santificado seja o teu nome, venha a nós o vosso reino. Tudo o que pedirdes em meu nome, eu farei. Ele vai dar condição para esse ramo expandir o reino dele, pregar o santo evangelho, trazer outros para ser colados nessa videira. Essa é a vida de um salvo. Uma vez salvo, uma vez frutificando, poda, ele dá mais fruto, o caráter de Cristo, e depois tudo o que ele pede para que o reino de Deus avance, Deus concede a ele. Você vai pedir um carro para Deus, eu quero um carro, para quê? Eu quero um carro porque eu sou preguiçoso, eu quero para fazer nada, não tem propósito te dar. Eu quero um carro porque eu vou ajudar o seu reino a avançar, eu vou ajudar pessoas, eu vou trazer gente para a igreja, eu vou pregar o evangelho, eu vou distribuir cesta básica nesses bairros pobres. Toma aí o carro. Eu quero um salário maior, para quê? Ah, para me engordar, comprar uma casa de porcelanato, para viver a riqueza. Não! Eu quero um salário melhor para ajudar a obra social, para evangelização, para sustentar um missionário, para ajudar a família pobre. Ele vai dar. Tudo o que pedires em meu nome, tendo o propósito do reino avançar, te será dado ao ramo que está na videira. 8, agora termina. Nisto é glorificado meu Pai, em que deis muito frutos, e assim vos tornareis meus discípulos. E assim vos tornareis meus discípulos. Aqui o propósito da salvação. Nisto é glorificado meu Pai, que dei muitos frutos. Sabe uma maneira de Deus receber glória? É quando a igreja produz frutos. Santificado seja o meu nome. Meu nome vai ser conhecido na terra pelos frutos que a igreja der, pela justiça da igreja. Deus recebe glória para si quando você se santifica. Deus recebe glória para si quando você perdoa. Deus recebe glória para si quando você ama. Nisto Deus é glorificado. Esse é o grande propósito da salvação. Deus receber glória. Por que que Deus é glorificado? Veja só, quando você olha para aquela pé de maçã, não, vamos pegar aquela mangueira que fica na beira de estrada em novembro e dezembro, que as mangas madurinhas, aquela mangueira tem curvando, você consegue ver a beleza daquela árvore, você consegue ver a glória daquela planta. Os homens veem, admiram, se alimentam dela. Assim, quando você dá muito fruto, os homens da terra dão glória a Deus. A natureza de Deus é manifestada na terra quando os seus frutos

0: são vistos. É assim que ele recebe glória, porque quando eles te verem, vão ver que o fruto não é seu, não provém de você. Eles verão no seu fruto a beleza de Deus, a beleza do Evangelho, a beleza de Cristo. Nisto é glorificado o meu Pai, que deem muitos frutos. Deus recebe glória quando os ímpios veem nos nossos frutos a beleza da salvação, a beleza do Santo Evangelho, a beleza da cruz de Cristo. Aí ele termina dizendo: nisto sabereis que sois meus discípulos. É assim que eu sei se eu sou salvo ou não, que eu sou discípulo de Jesus ou não, é se eu estou dando fruto, caráter, se eu fui transformado, se eu mudei, se eu nasci de novo, se eu ando à semelhança de Jesus.
1: Confesse seu pecado, arrependa-se do seu pecado, diga: Senhor, me salva, me ajuda. Espírito Santo, salve essas almas, convence elas.
2: Bom dia para você, agora 8h58.
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todos os dias, a cada manhã. As misericórdias dele, do Deus eterno, se renovam sobre cada um de nós. Eu não vou desperdiçar o dia de hoje com coisas vãs. Esse é o dia que Deus fez para nós. Bom dia.

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1: A hora certa para você na 104, agora 9:18.
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4: Minha gente querida, bom dia. Deus abençoe vocês. Deus nos abençoe nesse novo dia, em nome de Jesus. Hoje é terça-feira, dia 28 de julho do ano 2026. Vamos juntos e ao vivo aqui pela Rádio 104 FM Novo Som. Horas mais 26 minutos. Bom dia para você. Deus abençoe vocês poderosamente em nome de Jesus. A graça e a paz do Senhor Jesus. Um grande abraço para você que está ouvindo a 104 FM Novo Som pelo rádio em 104,9, pela internet, no aplicativo, nas plataformas iOS e Android. Nós estamos lá. Você pode baixar o aplicativo da 104 FM nas plataformas iOS e Android. Pelo site do radios.com, radios.net, você também pode ouvir a nossa programação. Então vamos juntos e ao vivo aqui pela Rádio 104 FM Novo Som, a sua identidade gospel, a rádio que faz parte da sua vida. 9h27, vem chegando a primeira edição do Sucesso em Dois Tempos, Duplex 104, e você participa também.
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4: Primeira edição do Sucesso em Dois Tempos, Duplex 104. No Duplex 104 tem Diante do Trono, em Dois Tempos.

para você. O primeiro sucesso é a canção Levanta um Aleluia. E o segundo sucesso é a canção Te Exaltamos, Pai. Quem está participando com a gente é a Raquel de Lima, da SEAB. Oi, Raquel. Um abraço para você, minha querida. Ela deseja a todos um bom dia, a paz do Senhor Jesus, e oferece o duplex, os próximos louvores para os ouvintes, para sua família, para todos nós aqui da Rádio 104 FM. Amém. Um abraço para você, Raquel. Deus te abençoe. Obrigada pelo carinho, pela audiência. Participando aqui também na programação da 104, a Noêmia, do centro da cidade. Ela oferece para os ouvintes, para sua família, também para todos que estão ligados na 104 FM e para todos do setor de laboratório e patologia do Hospital São José do Havaí. Um abraço para vocês aí no Hospital São José do Havaí. Obrigada pelo carinho, pela audiência. Deus abençoe aí os pacientes, os funcionários, todos aí. Todos no Hospital São José do Havaí. 9h29 na 104 FM. Também a participação das mães e dos pais do Desperta Débora e Homens de Coragem estão oferecendo com muito carinho para os filhos de oração, filhos do coração, para todos do presídio e da casa de custódia. Um abraço para vocês, queridos. Deus abençoe vocês poderosamente em nome de Jesus. Diante do trono. Em dois tempos para você. Bom dia, graça e paz. Já já tem desafio bíblico aqui na 104 FM.

Muito bem, bom dia, Deus te abençoe. Bom dia, gente querida. Diante do Trono, na primeira edição do Sucesso em Dois Tempos, Duplex 104, que volta às 11h20 da manhã. A partir de agora, você vai participar do nosso desafio bíblico. É um livro por temporada, é um capítulo por dia. Seguindo a ordem da Bíblia, estamos em 1 Crônicas. Vem participar com a gente, vem!

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2: Nove horas mais 42 minutos, minha gente querida, o Desafio Bíblico está no ar. A partir de agora, você vai participar com a gente pelo 99849-104. Pode participar também pelo grupo do Desafio Bíblico no WhatsApp. Se você quer participar do grupo do Desafio Bíblico, é só você solicitar o link de acesso no nosso WhatsApp, 99849-104, DDD 22. E você pode participar também pelas nossas redes sociais, o nosso Instagram e também o Facebook, arroba rádio 104 FM Novo Som. Hoje é terça-feira, dia 28 de julho do ano 2026. O desafio bíblico de hoje está muito fácil, porque eu quero saber apenas a referência. Qual é o capítulo e o versículo dessa porção aqui da palavra do Senhor no livro de 1 Crônicas, onde mostra para nós sobre o salmo de gratidão de Davi, em 1 Crônicas, no capítulo de hoje, seguindo a ordem da Bíblia, ok? Não se esqueçam que no Desafio Bíblico, aqui na 104 FM, nós seguimos a ordem da Bíblia. É um livro por temporada, um capítulo por dia, seguindo a ordem da Bíblia. Hoje nós estamos no capítulo em que fala também sobre o Salmo de Gratidão de Davi. Eu quero saber apenas a referência, qual é o capítulo e o versículo dessa porção aqui da palavra do Senhor. Olhem para o Senhor e para a sua força e busquem sempre a sua face. Olhem para o Senhor e para a sua força. Busquem sempre a sua face. Essa parte aqui de 1 Crônicas é lindo demais. É um salmo de gratidão de Davi a Deus. Mas eu quero saber apenas esse versículo. Qual é o capítulo e essa porção aqui da palavra do Senhor? Olhem para o Senhor e para a sua força. Busquem sempre a sua face. Vem participar com a gente. Vamos juntos aprendendo a palavra do Senhor aqui na 104 FM Novo Som. 9h44, bom dia, gente querida.
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5: A hora certa para você na 104, agora 9:51.
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bom dia. Estamos de volta e de volta muito bem com a edição de hoje da Caravana de Louvores da 104 FM. Hoje é terça-feira, 28 de julho do ano 2026. Quem participa com a gente hoje na Caravana de Louvores da 104 FM é a Jurema de Jesus Moreira da SEAB. Um abraço para você, querida irmã e amiga e ouvinte de todos os dias, a irmã Jurema de Jesus Moreira da SEAB. Já até respondeu o desafio bíblico de hoje corretamente. A irmã Jurema de Jesus Moreira da SEAB participa com a gente e oferece a sua caravana de louvores para a sua família, para os ouvintes, para os irmãos em Cristo Jesus que estão ouvindo a nossa programação. Um abraço para você, minha querida. Obrigada pela sua participação. A partir de agora, caravana de louvores na 104 FM Novo Som. A de hoje é da irmã Jurema de Jesus Moreira da SEAB. Ótimo dia para você que está com a gente na 104 FM Novo Som.

essa foi a última de hoje da Caravana de Louvores da 104 FM Novo Som. Quem participou com a gente hoje na Caravana de Louvores foi a irmã Jurema de Jesus Moreira da SEAB. Um abraço para você, irmã Jurema de Jesus Moreira da SEAB. Obrigada pelo seu carinho, pela sua audiência, a sua participação no dia de hoje. Minha gente querida, o desafio bíblico de hoje está no ar. Vem participar com a gente, responde a pergunta de hoje. Eu quero saber apenas a referência dessa porção aqui da palavra do Senhor. É o capítulo e o versículo em 1 Crônicas, no capítulo de hoje. Olhem para o Senhor e para a sua força, busquem sempre a sua face. Olhem para o Senhor e para a sua força, busquem sempre a sua face. Não tem problema se a sua versão é diferente. O importante é você responder dentro do capítulo e do versículo de hoje.

0: participando aqui com a gente na programação da 104. Vou falar aqui o nome de alguns ouvintes que já responderam o desafio bíblico de hoje. A Patrícia Fernandes, lá do bairro Ciabe. Oi, Patrícia, um abraço para você, minha irmã. A paz do Senhor Jesus para você também. Ela respondeu o desafio de hoje corretamente. Aline, a paz do Senhor Jesus. Amém. Aqui é a Patrícia da SEAB. Estava sumida das participações, mas não deixo de ouvir o seu programa, a programação da Rádio 104 FM. E respondeu o desafio de hoje corretamente. Um abraço para você, Patrícia. Obrigada pelo carinho, pela participação, pela audiência. Temos aqui também a participação da Joana Dark Andrade, lá do Carulas. Respondeu o desafio bíblico de hoje corretamente. Um abraço para você, irmã Joana. Deus abençoe a sua vida também, em nome de Jesus. A Jurema de Jesus Moreira da SEAB, que participou aqui da Caravana de Louvores, também já respondeu o desafio bíblico de hoje corretamente. O Sérgio Oliveira, lá de Bom Jesus, do Itabapuana, deseja a todos um bom dia, que Deus abençoe todos que estão ouvindo a 104 FM. Ele também respondeu o desafio de hoje corretamente e já enviou para nós aquela mensagem, né? O versículo de hoje, a resposta do desafio bíblico personalizada através do aplicativo de Bíblia, né? Com a imagem linda. Um abraço para você, Sérgio Oliveira, lá de Bom Jesus, do Itabapuana. Ouvindo aí a nossa programação pela internet, Deus abençoe vocês. A Célia Marçal, do Lions, também respondeu o desafio bíblico de hoje corretamente. Um abraço para vocês. Obrigada pelo carinho, pela audiência. Minha gente querida, vem chegando o apoio cultural, são 10h20 na 104. Voltamos já, nessa terça-feira, abençoada pelo Senhor nosso Deus. Bom dia, gente querida.
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5: Muito bem, bom dia. São 10h27 aqui na 104 FM. Bom dia, gente querida. Deus abençoe cada um de vocês em nome de Jesus. Eu gostaria de agradecer a todos vocês, aos ouvintes da Rádio 104 FM, que ontem, no dia 27 de julho, no dia do meu aniversário, enviaram mensagens, áudios, versículos. Alguns estiveram aqui na rádio. Hoje, por exemplo, a Cidinha Araújo da Cidade Nova esteve aqui na rádio também, bem rapidinho, fazendo uma visita. Obrigada pelo carinho, pela audiência, obrigada aí pelas lembrancinhas, pelas demonstrações de amor, carinho, afeto, através de cada áudio, cada mensagem, cada versículo. Deus abençoe cada um de vocês. Ontem, pela primeira vez nesses anos todos da Rádio 104 FM, nós fizemos uma caravana de louvores diferente, onde todos os ouvintes participaram juntos. Então, obrigada a todos vocês pelo carinho, pela audiência e pelas participações. São 10h28 na 104 FM. Nós voltamos já já com a Patrícia Cônsule da Seven Crédito. Bom dia, gente querida.
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0: Muito bem, agora são 10h38 na 104 FM Novo Som. Bom dia, gente querida. Estamos no ar nessa terça-feira, dia 28 de julho do ano 2026. A Patrícia Consoli já está aqui na rádio 104 FM Novo Som. Bom dia, Patrícia.
1: Bom dia, Aline. Com 5 minutos aqui nós falamos 50 assuntos.
0: Acho que até mais de 50 assuntos. Deus.

Bom dia, ouvinte da Rádio 104, prazer imenso estar aqui mais uma vez com vocês. Eu falo muito rápido, né, como vocês já devem ter percebido. Acho que aqui eu ainda fico me policiando no microfone. Eu cheguei, deve ter uns 8 minutos, mas eu já devo ter falado umas 30 mil coisas com a Aline aqui, coitada. O ouvido dela fica ardendo depois que eu vou embora. Ai, gente, bom dia. Dia 28 de julho aí, estamos fechando o nosso mês com a graça de Deus, né? Tempos aí de mudanças, muitas regras novas, mas estamos nos adaptando, entregando o melhor atendimento como sempre. Né, amanhã a Ana está de volta de férias. Ana, suas férias estão acabando. Ontem a gente até brincou, eu mandei um vídeo lá no grupo nosso, uma imagem assim, a menina falando, quando eu volto de férias é a equipe me atualizando de todos os acontecimentos, né? Aí eu falei, amanhã é dia da gente atualizar a Ana e os acontecimentos. Então, hoje a Thaís voltou de férias, que trabalha lá na loja de Bom Jesus, e amanhã a Ana já retorna, tá? Então a gente já vai estar com a equipe aí completa para atender vocês, mas graças a Deus demos conta aí nesse período. 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Ah, Patrícia, mas o que é a portabilidade? Portabilidade é a redução da taxa de juros de um contrato de um banco para o outro. Qual o benefício disso? Há duas modalidades que a gente realiza. Uma das possibilidades é portar reduzindo a parcela, né? Ao invés de você receber o valor em dinheiro, você tem um desconto na parcela. Isso diminui a sua dívida e retorna aí um pouco de valor para o seu salário. Então, suponhamos aí que você paga uma parcela de R$ 250,00. 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Né? Vamos tirar aí R$ 20 da sua prestação. Aí, às vezes, você pode pensar, poxa,

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Ela fica a mesma coisa. Se era 250, vai permanecer 250. Refinancia o contrato, né? Você faz como se você liquidasse aquele antigo e fizesse um novo com a mesma prestação. 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É uma possibilidade de você retirar um valor em dinheiro, né? Receber um crédito aí, sem alterar o seu salário e sem precisar fazer um novo empréstimo, né? Aproveitando aquele que você já tem. E, claro, se beneficiar aí da redução de juros também, que é onde te libera o valor em dinheiro. Então, são várias opções, por isso que cada orçamento ele é individual, né? Então, a gente avalia qual o interesse do cliente no momento, se ele não está precisando de dinheiro agora, mas ele quer diminuir a parcela para reduzir a sua dívida. 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Mas o que, que eu teria que passar de recado aqui para vocês? 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E, assim, o empréstimo do CLT, ele é uma ótima opção para quem trabalha de carteira assinada, porque geralmente libera um valor bem bacana, tá? 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

0: 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Tô esquecendo alguma coisa? Você não passar a mensagem, eu vi essa imagem aqui ontem.
1: É a mensagem de hoje.
0: Não passar a mensagem, eles param lá pra puxar minha orelha. Ali, né? Não pode. Deixa eu abrir aqui que fechou o celular. Gente, nós mês que vem já estão em agosto, hein? Essa semana a gente já entra em agosto. Daqui a pouco nós estamos no Natal aí. Passando corridamente. Ó, abri aqui. Existe a frase e existe uma pequena explicação na outra imagem que eu quero ler para vocês também, que eu achei muito bonito, muito importante. Atenção à mensagem de hoje. Traz uma reflexão bem, bem significativa, assim, para vocês avaliarem. E diz assim a mensagem de hoje. A bênção já existe. O que ainda está em construção é você. Vou repetir. A bênção já existe. O que ainda está em construção é você. E o texto diz: antes de você estar pronto, Deus já havia preparado aquilo que era seu. A bênção já existe. O que ainda está em construção é você. Deus não está apenas escrevendo uma nova história para você. Ele está escrevendo uma nova versão de você. Ele te ama o suficiente para não entregar aquilo que poderia afastá-lo do seu propósito. Continue confiando. Você vai lá na frente entender o que foi o maior milagre. Nunca foi apenas a bênção recebida, né? Foi o processo. Foi descobrir que Deus transformou seu coração antes de transformar as circunstâncias. Quando a bênção chegar, você perceberá que o maior presente nunca foi apenas o que Deus reservou para você, mas a pessoa que Ele moldou ao longo do caminho. Tá? Olha que mensagem. A bênção já existe, né? A bênção já existe, já está pronta. Mas o que ainda está em construção é você, sou eu, somos nós, né? A gente está numa constante construção. Então, ainda tem a frase aqui ainda que eu achei muito interessante, ó. Ele te ama o suficiente para não entregar aquilo que poderia afastá-lo do seu propósito. Porque às vezes a gente pede muito para uma coisa, a gente recebe, mas a gente esquece, né? Quem fez, quem está por nós. Então, Deus faz essa construção, essa transformação antes no nosso coração, né, nas nossas atitudes, na nossa vida, para então transformar as circunstâncias, né, para transformar aí as situações. Então, antes de você estar pronto, Deus já havia preparado aquilo que é seu. A bênção já existe. O que ainda está em construção é você. Deus não está apenas escrevendo uma nova história para você. Ele está escrevendo uma nova versão de você. Ele te ama o suficiente para não entregar aquilo que poderia afastá-lo do seu propósito. Continue confiando. Você ainda vai entender que o maior milagre não foi apenas a bênção recebida. Foi descobrir que Deus transformou o seu coração antes mesmo de transformar as suas circunstâncias. Quando a bênção chegar, você perceberá que o maior presente nunca foi apenas o que Deus reservou para você, mas a pessoa que Ele moldou ao longo do caminho. Então receba essa bênção que já existe, se transformando, se entregando, né, aceitando essa transformação que Deus está fazendo para você, até que chegue, né, um belo dia aí. Então, seguimos confiantes no Senhor. Vou deixar a mensagem, vou deixar a frase e o texto, né, Lili?
1: Pode deixar.
0: Acho que vai ter que completar aí as duas coisas, tá?
1: O pessoal vai pedir o texto
0: com
1: também.
0: Com muito carinho aí para vocês. E lança o desafio, compartilhe isso com as pessoas que vocês têm carinho. Eu tenho tentado, assim, mesmo que... Às vezes, num pouco momento ali, a gente faz uma mensagem curta e manda para alguém. Porque eu acho que às vezes faz a diferença no dia. Às vezes, para você é uma mensagem simples, mas quando você encaminha para alguém, às vezes a pessoa tá precisando, né, ler isso. Então faça isso, né? Eu vou colocar aí a minha imagem no grupo e a Aline vai encaminhar para vocês aí. E se você achar interessante, né, mande aí para os seus amigos, encaminhe a mensagem, a gente sempre faz.

0: uma imagem prática para você encaminhar, né? Geralmente bonita, bem feitinha, né? Eu sou enjoado com essas coisas. Então faz aí, faz um compartilhamento, manda, posta no seu status do WhatsApp, se preferir. Porque palavras boas, assim, a gente tem que jogar pra frente, né? Às vezes a gente conversa com várias pessoas no dia e às vezes a gente não fala, né, coisas boas. Então, que a gente possa compartilhar isso também, tá bom? Deus abençoe vocês, fechando o mês aí de julho. Taxas boas pra fim de mês, como eu sempre falei com vocês, tá? Então, a gente aproveita aí de hoje pra... Acho que o mês termina, esse mês tem até 31, né? Ih, tem até sexta-feira. Aí, o mês
1: sexta-feira.
0: Tá em 4 dias aí pra vocês aproveitarem, tá bom? E até semana que vem, se Deus permitir. Até mês que vem.
1: Até mês que vem. Deus te abençoe, Patrícia.
0: Amém.
1: Ouvimos aí a participação da Patrícia Cônsul e da Seven Crédito. Já, já vamos começar a compartilhar a mensagem de hoje e a imagem com a frase em destaque também. Toda terça-feira, nesse horário, a Patrícia Cônsul está aqui conosco na Rádio 104 FM Novo Som. Bom dia, gente querida. Música.

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0: 11h28 na 104 FM Novo Som. Bom dia, gente querida. Juliane Souza, gravado ao vivo. Ah, Jesus, coração igual ao teu. Ouvimos também na sequência Mariana Góes, O Céu. Midian Lima e Bruna Carla, Eu Creio, gravado ao vivo. E ouvimos também o Dilson Castro, Pedro Valença e Vocal Livre, Meu Milagre Sou Eu. 11h28 vem chegando o apoio cultural e a segunda e última edição do Sucesso em Dois Tempos, do Plex 104.
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1: 11:37, vem chegando a segunda e última edição do sucesso em dois tempos do Plex 104. Tem o grupo Novo Som em dois tempos para você. O primeiro sucesso é a canção em destaque Não Me Deixe Te Deixar. E o segundo sucesso é a canção Estou Aqui, Estou Aqui. Quem participa com a gente na programação da 104 FM é o Olivácio da Fonseca, do centro da cidade. Ele já respondeu o desafio bíblico de hoje corretamente. Um abraço para você, Olivácio. Deus abençoe você e a sua família, em nome de Jesus. Ele oferece o duplex para os ouvintes, para sua família, para os irmãos da Segunda Igreja Batista em Itaperuna, para a equipe azul da Segunda Igreja Batista em Itaperuna, para a sogra Neucídia, para a esposa Sandra e para os seus colegas da Secretaria de Obras, para os seus vizinhos, para a irmã Lígia Gomes e sua família e para todos que estão ouvindo a 104 FM. Um abraço para você, Olivácio da Fonseca, do centro da cidade. Deus abençoe você e a sua família poderosamente. A Lígia Gomes, do Niterói, também participa com a gente e ela oferece os próximos louvores para os netinhos Davi, Anne e Daniel, para o seu amigo irmão em Cristo Olivácio da Fonseca e sua família, para Vânia, Maria Célia, para Cleusa Ferreira do Lions e sua família, para todos que estão ouvindo a 104 FM, para toda a equipe 104 FM. Desejo que Deus continue nos abençoando sempre, em nome de Jesus. Beijos. A Lígia Gomes, do Niterói, também respondeu o desafio bíblico.

0: tópico de hoje corretamente. Um abraço para você, Lígia Gomes, do Niterói. Participando aqui também, a Cleusa Ferreira, do Lions. Ela respondeu o desafio de hoje corretamente e oferece o duplex para os ouvintes, para a sua família, para os aniversariantes do mês de julho, também para o Jorginho da Quitanda, o Renato Vendedor e para todos que estão ouvindo a 104 FM. Um abraço para Cleuzinha Ferreira do Lions e todos os moradores aí do bairro Lions, Presidente Costa e Silva, SEAB, ouvindo a nossa programação. Gente querida, obrigada pelo carinho, pela audiência. Nós temos aqui ainda a participação pelo áudio da Cidinha Araújo, da Cidade Nova. Ela já respondeu o desafio de hoje e vai participar com a gente também pelo áudio. Minha gente querida, eu já vou divulgar para vocês aqui a resposta de hoje do desafio bíblico. Todos responderam o desafio de hoje corretamente. Primeiro Crônicas, capítulo 16, versículo 11. Não tem problema se a sua versão é diferente. Olhem para o Senhor e para a sua força. Busquem sempre a sua face. Primeiro Crônicas, capítulo 16, versículo 11. Todos responderam o desafio bíblico de hoje corretamente. E também eu quero destacar a participação da Silvia Maria, lá do bairro Niterói. Ela já tinha respondido o desafio bíblico de hoje aqui corretamente e ela também personalizou, através de um aplicativo, o versículo de hoje do desafio bíblico. Linda a postagem, linda a imagem que ela enviou pra gente. E a versão da Silvia Maria, lá do Niterói, é diferente, porque é da nova tradução da linguagem de hoje. Procurem a ajuda do Senhor. Estejam sempre na sua presença. Então, parabéns, Silvia. Obrigada por compartilhar conosco. Então, quando eu falo para vocês, não tem problema se a versão de vocês é diferente. É porque cada pessoa usa uma versão da Bíblia. Aqui na Bíblia, que nós temos usado nesses últimos anos, no desafio bíblico, é a NVI, a nova versão internacional. Por isso que, às vezes, a versão fica um pouco diferente, porque cada um usa uma versão. Mas a resposta de hoje, todo mundo respondeu corretamente, dentro do capítulo e do versículo de hoje. Primeiro Crônicas, capítulo 16, versículo 11. Olhem para o Senhor e para a sua força. Busquem sempre a sua face. Gente querida, um grande abraço para todo mundo. Deus abençoe vocês. Obrigada pelo carinho, pela audiência. Nós encerramos aqui o programa de hoje com a participação pelo áudio da Cidinha Araújo, da Cidade Nova, e a segunda e última edição do Sucesso em Dois Tempos, do Plex 104. A gente se fala amanhã, permitindo assim o Senhor nosso Deus. Até lá, gente querida.
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2: Oi, Aline Fernandes. Acabei de chegar. aqui, eu quero ouvir um louvor com Novo Som. Não me deixe te deixar. Eu quero estar mandando esse louvor hoje para você, né? Especialmente para você. Porque onde foi seu nível, mas não. Eu não estava em casa, eu tive que sair, fui levar meu marido médico. Cheguei aqui muito tarde, né? Não deu para me mandar um louvor para você. Então, estou mandando hoje esse louvor para você, né? Todos os aniversariantes do dia de hoje, do mês. Aqui também meu filho Glauber, né? Para todos que estão aí sintonizados na 104 Novo Som. Tá, minha querida Aline? Um abraço. Obrigada.

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nós queremos ser santos, Pai, em toda a nossa maneira de viver, em toda a maneira de existir, Deus. Oh, Senhor, santifica-nos para Ti, pelo louvor da Tua glória.

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5: Meio dia e 22.

0: 12:36.
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3: Meio-dia e 43.
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5: Aquele menino de 7 anos estava sozinho dentro de casa. Os pais tinham ido trabalhar e ele ficou dentro de casa numa curiosidade inexplicável para ver o que tinha nas gavetas. Ele não sabia nem o que estava procurando. Abria e fechava gavetas. E quando ele entrou no quarto do seu pai e da sua mãe e olhou para cima do guarda-roupa, ele viu algumas caixas colocadas ali. O que será que tem em cima do guarda-roupa? Aí ele procurou aquela escadinha que a mãe usava para fazer limpeza de janelas, carregou até a frente do guarda-roupa e foi subindo. Aí ele pôde contemplar tudo o que tinha em cima do guarda-roupa. Além de muito pó, tinha uma caixa preta, que lhe chamou muita atenção. Parecia valiosa e importante. Ele esticou a mãozinha e conseguiu alcançar aquela caixa preta. Puxa, como era pesada! Ele foi arrastando a caixa por cima do guarda-roupa, se equilibrando na escada para não cair, com todo cuidado. E ele conseguiu pegar a caixa. Era pesada. Realmente pesada demais para o seu pequeno tamanho. E ele conseguiu descer aquela caixa preta, que tinha até um pouco.

pouco de pó em cima. Colocou-a sobre a cama dos seus pais e ficou olhando para a caixa todo satisfeito. Era aquilo que ele estava procurando. Ele nem sabia o que era, mas com certeza era alguma coisa valiosa, quem sabe um tesouro. O que será que tinha naquela caixa? Aí ele vai abrir. Ele tira aquele fecho de metal e abre. Quando ele abre, ele vê um revólver. Um revólver igualzinho aos que ele via na televisão. E não era de brinquedo, não. Um revólver de verdade. Ele achou que havia encontrado algo muito especial. Ele estava vendo um revólver de verdade. Ele pensou: que sorte que eu tive! Preciso levar para os meus amigos verem. E ele fechou aquela caixa preta e foi para a rua e chamou os quatro meninos. Reuniu a sua turminha e disse: olhem o que eu achei. E todo mundo olhando para a caixa. E quando ele abriu aquela caixa, os meninos arregalaram os olhos. É de verdade? Que legal! Que bonito! Deixa eu ver! E as crianças pegaram aquele revólver. Um deles, que parecia o mais velho, disse: peraí, isso daí é perigoso, deixa eu olhar. E ele pegou a arma, pesada, olhou bem. Ah, tá descarregada, não tem bala nenhuma. Então, ele segurou a arma e apontou para um dos meninos. E tac! O outro fingiu que tinha morrido. Ah, você me acertou. Aí outro: não, agora é minha vez, agora é minha vez. Deixa eu dar um tiro também. Aí pegou a arma, sentiu aquele peso na mão. Fez cara de mal. E falou: agora eu vou te matar. E apontou pro outro coleguinha e tec. E o outro: ah, você me acertou. Agora é minha vez, dá a arma aí. E assim a arma foi rodando, passando de mão em mão. E assim, um por um daqueles meninos, com idades entre 7 e 11 anos de idade, um por um foi dando um tiro de brincadeira no outro, sempre a seco, sempre só o gatilho. E eles continuaram nessa brincadeira até que, de repente, aconteceu o inesperado. Tiro de verdade. Um barulho fortíssimo que ficou zumbindo no ouvido daqueles meninos. E o que era pior, um dos garotos, ferido mortalmente. A arma foi largada no chão. O grito de terror, o coração disparado. Os meninos apavorados não sabiam se fugiam, se ficavam ali. E aquele que tinha sido ferido, caído no chão, sangrando. Um dos meninos disse: e agora? Nós matamos ele, tinha uma bala na arma. Mas um adulto que estava passando por ali escutou o barulho do tiro e correu para verificar e acionou o socorro, pediu ambulância. Mas quando ela chegou, era tarde demais. E você sabe quem tinha levado o tiro? Aquele mesmo menino que achou a arma e que achou legal e que foi mostrar para os amiguinhos. Ele mesmo levou o tiro fatal. Uma história trágica, verdadeira e que vive se repetindo o tempo todo. Sempre nós temos uma notícia parecida com essa. Um menino mata o outro. Lógico que não é de propósito. Uma arma que foi achada dentro de casa. Por isso, se você tem qualquer arma dentro da sua casa, desmonte e jogue no lixo. Porque Jesus disse: quem com ferro fere, com ferro será ferido. Você não quer se ferir, nem ferir outras pessoas. Ah, é para me defender. Não. Pedro quis defender Jesus com uma espada e Jesus disse: guarda a tua espada. Quem com ferro fere, com ferro será ferido.

ou Deus te defende, ou você estará perdido nessa violência. Agora, vamos entender essa história de uma maneira espiritual. O pecado é que nem aquele revólver que o menino achou. Parece interessante, bonito, há uma curiosidade mórbida em torno daquilo. E a pessoa pensa assim: ah, não tem perigo nenhum, isso aqui é inofensivo. E até faz para se exibir e se mostrar para as outras pessoas. Só que cada vez que você comete um pecado, é como aqueles meninos que pegavam um revólver e davam o tiro de brincadeira. Parece brincadeira, mas é uma coisa séria. E à medida que você vai repetindo aquele gesto, vai repetindo aquele pecado, você, mais cedo ou mais tarde, vai ser ferido mortalmente. Porque chega um momento em que a consciência está cauterizada e você acaba dando um tiro no próprio cérebro. Ninguém quer morrer, mas o salário do pecado é a morte. Por isso, além de tirar as armas da tua casa, tire também o pecado da tua vida, porque o teu corpo é uma casa e o pecado no teu corpo é aquele revólver carregado pronto para te destruir. E olha só a diferença. Um tiro de revólver já é uma coisa trágica. Desferido contra a carne de alguém, pior ainda. Mas o máximo que uma bala é capaz de fazer é tirar a vida do seu corpo. Um tiro não fere a sua alma, mas o pecado sim. O pecado, ele destrói o teu corpo e ainda lança a tua alma no inferno. Se você quer se livrar do pecado, essa arma que o diabo tem usado para tentar te matar, você precisa destruir o pecado. Só existe uma pessoa que veio a este mundo para desfazer as obras do diabo, e o seu nome é Jesus Cristo. Ele pode desarmar o diabo, ele pode descarregar o pecado e ele pode destruir, aniquilar com o pecado que quer te destruir. O que você tem que fazer agora é tirar a arma do diabo da tua vida, tirar o pecado do teu corpo, mas fazer isto através de Jesus Cristo, que tem poder para destruir os teus pecados. Então, tome a tua decisão agora. Diga: eu quero que o pecado seja tirado da minha vida pelo Todo-Poderoso Jesus Cristo. E eu quero, inclusive, que o Senhor Jesus me livre da morte e da condenação do inferno. E se você quer isto mesmo, então diga mais ainda. Diga: eu quero receber o Senhor Jesus como meu único, suficiente, exclusivo e eterno Salvador. E fazendo isto, o teu nome estará escrito no livro da vida. E você não correrá mais perigo de morte, porque passou da morte para a vida.

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1: Meio-dia e 55.

0: 12:59.
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2: Uma e seis.

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0: 1h20.
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4: 1:27.

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0: 1:40.
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0: 1:54.
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2: Esse é o meu testemunho e testemunho também do meu pastor, Marcos Pereira da Silva.

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5: Deus da família é esse Deus do nosso lar.
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5: Duas e quatro.

0: duas e oito.
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0: 2h20.
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1: 2:26.

0: 12:39.
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2: 2h46.

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0: 3:21.
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5: 3:27.
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0: 3:40.
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3: 3:46.

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1: Olá, boa noite.
2: Boa noite para você que nos acompanha em todo o país.
1: Terça-feira, 28 de julho de 2026.
2: Vamos aos destaques na Voz do Brasil.
1: Saúde e Vets.
2: Campanha orienta sobre riscos das apostas online e atendimento em saúde mental no SUS.
1: Em entrevista, Marcelo Quimatti, do Ministério da Saúde, comenta sobre o impacto das Vets e o apoio para quem quer parar de jogar.
3: Uma incidência muito maior de transtornos de humor, como transtornos depressivos, transtornos de ansiedade, entre pessoas que jogam e principalmente aquelas que desenvolvem algum tipo de jogo patológico, e se trata de fato de um fenômeno novo que ele tem que ter uma atenção no campo da saúde mental.
2: Tecnologia na palma da mão. Mais de 177 milhões de pessoas usam o GovBR.
1: Hoje vamos falar sobre os níveis da conta e como ter mais segurança e acesso a todos os serviços. Carlos Oliveira.
4: Aumentar o nível da conta GovBR amplia a segurança e a quantidade de serviços que podem ser acessados na plataforma.
2: No campo ao laboratório, cientistas da Amazônia sequenciaram pela primeira vez o genoma do açaí.
1: A descoberta abre caminho para melhorar a produtividade, garantir mais resistência, além da geração de novos produtos. Gabriela Noronha.
5: O trabalho é resultado de uma parceria entre a Embrapa e pesquisadores da Universidade Federal do Pará.
2: Hoje, na apresentação da Voz do Brasil, eu, Luciana Vasconcelos e Luciano Seixas.
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2: O Brasil apresentou o pedido formal de consulta aos Estados Unidos no sistema de solução de controvérsias na Organização Mundial do Comércio, a OMC.
1: A iniciativa do Ministério das Relações Exteriores contesta o aumento das tarifas imposto pelo governo norte-americano sobre as exportações brasileiras.
2: O Brasil questiona a tarifa adicional de 25% aplicada a produtos brasileiros e a taxação de 12,5% a um grupo de 60 países.
1: O pedido considera que as medidas norte-americanas são injustificadas e incompatíveis com obrigações dos Estados Unidos.
2: E está amparado no Acordo Geral sobre Tarifas e Comércio do Entendimento Relativo às Normas e Procedimentos sobre Solução de Controvérsias da OMC.
1: A solicitação é a primeira etapa para tentar um acordo direto entre os países junto ao órgão internacional.
2: E Brasil e Coreia participaram hoje em São Paulo de um fórum empresarial.
1: Promovido pela APEX, a Agência Brasileira de Promoção das Exportações e Atração de Investimentos, o encontro ocorreu no contexto da visita oficial do presidente sul-coreano Lee Jae-myung ao Brasil esta semana.
2: No encontro foram discutidas oportunidades para aumentar a relação bilateral de comércio, principalmente em setores do agronegócio, mineração, defesa e tecnologia.
1: O presidente da APEX, Laudemir Miller, destacou que, embora a movimentação comercial entre os dois países tenha chegado a 11 bilhões de dólares em 2025, a participação do Brasil na as importações da Coreia do Sul ainda é pequena.
6: O Brasil participa de 20% do comércio da importação da Coreia. Nós temos interesse e estamos crescendo o nosso mercado.

0: importante para nossos países, farmacêutico, biocombustíveis, que eu já comentei, química, a parte de tecnologia, e são esses empresários que estão aqui nesse encontro tão importante.
1: E o acordo de livre comércio entre o Mercosul e Singapura entra em vigor no próximo dia 1º de agosto.
2: O decreto que promulga o tratado foi publicado nesta terça-feira no Diário Oficial da União.
1: Para apoiar a implementação do acordo, o Ministério do Desenvolvimento, Indústria, Comércio e Serviços disponibilizou manuais com orientações para exportadores, importadores e operadores de comércio exterior.
2: Os documentos estão no portal Siscomex na internet.
1: O Ministério da Saúde lançou uma campanha de utilidade pública de prevenção aos danos das apostas online.
2: A iniciativa alerta a população sobre os riscos associados ao uso abusivo das bets e divulga serviços de saúde mental oferecidos pelo SUS para acolhimento e tratamento de apostadores afetados.
1: A campanha é veiculada na televisão, no rádio e nas redes sociais. Vamos ouvir?
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2: Para falar sobre as bets e o impacto na saúde de quem joga, conversamos com Marcelo Quimatti, diretor do Departamento de Saúde Mental, Álcool e Outras Drogas do Ministério da Saúde. Vamos ouvir.
1: A gente conversa agora com Marcelo Quimatti, diretor de saúde mental, álcool e outras drogas do Ministério da Saúde, para falar sobre saúde e apostas eletrônicas, as famosas bets. Muito obrigado, Marcelo, pela sua presença aqui na Voz do Brasil.
5: É um grande prazer e muito obrigado o convite.
1: Marcelo, para começar, o fato de uma pessoa realizar apostas já é considerado um vício ou existem etapas? Quando é que passa a ser realmente um problema?
5: Não, o fato de jogar, ele não é propriamente um problema e muito menos um problema de saúde mental. A questão é que não existe um limite em que a gente pode dizer esta forma de jogar, ela é absolutamente segura. E a pessoa, ela migra muito rápido de um jogo que ele acontece por lazer exclusivamente para um jogo que ele acontece de uma forma compulsiva e que traz vários problemas associados tanto à saúde mental quanto à saúde financeira.
6: Agora, uma pessoa viciada em bets, Marcelo, ela consegue reconhecer o próprio vício? E como você disse aí, existe uma forma segura de se apostar em bet?
5: Não existe uma forma segura. Existe todo um processo que dá a relação da pessoa com uma plataforma ou com um jogo, que ela se modifica muito rápido. Normalmente, quando uma pessoa ela começa a jogar, ela começa a fazer isso por lazer, ainda que existam pessoas que elas começam a jogar como uma forma de aumentar os ganhos mensais. Esta forma, essa segunda forma, ela é particularmente muito perigosa e é muito difícil que uma pessoa que ela entre numa plataforma de jogos com essa intenção, ela não desenvolva problemas. Quando uma pessoa começa a jogar, tanto mesmo que seja uma situação de lazer, ela num primeiro momento em que ela joga, ela começa a ganhar. Ela ganha porque existe um mecanismo dentro de uma plataforma que ela estipula a partir de um algoritmo que ela tem que ter pequenos ganhos para que ela se mantenha dentro daquela plataforma jogando. Porque do ponto de vista neurobiológico, um pequeno ganho que a pessoa tem dentro de uma plataforma tem um efeito cerebral muito parecido com um grande ganho. Então a pessoa ela tem uma sensação de que ela está no controle, que ela está ganhando com aquilo, e quando ela coloca dentro de uma planilha ou vê depois de uma hora, duas horas de jogo, quanto que ela ganhou e perdeu, ela realmente perdeu. Então, e daí neste momento ela continua jogando de uma forma compulsiva, por um lado porque aqueles ganhos elas trouxeram prazer para ela, mas por outro lado,

0: normalmente é difícil de mensurar, principalmente quando alguma coisa ela não é criminalizada. Então ela tende a naturalizar aquela prática que ela desenvolve. Dentro de saúde mental, é muito importante que a pessoa ela ouça as pessoas que estão ao redor, que elas normalmente têm uma sensibilidade muito maior e muito mais apurada para identificar diferenças e mudanças no padrão do cotidiano. Então, se, por exemplo, a pessoa é casada e o cônjuge fala assim, olha, você tá jogando demais, você está com um problema, escute essa pessoa, porque muito provavelmente você está com um problema assim. E aí o Sistema Único de Saúde, ele está passando por um processo de qualificação em relação a cuidado de pessoas com problemas com jogos e apostas, e é uma qualificação necessária, porque esse é um fenômeno novo e que do ponto de vista epidemiológico cresceu muito rápido ao longo dos últimos anos, e existe um desenvolvimento de uma plataforma de acesso a cuidado, com acesso digital, através do meu SUS digital, para pessoas que têm problemas com jogos e apostas, e que funciona. Foi muito importante a gente desenvolver esse tipo de estratégia, na medida em que as problemas com jogos e apostas, muito frequentemente elas estão dentro do cotidiano delas, num ambiente digital, e que tem muito mais sentido para elas acessar o cuidado através de uma plataforma digital.
1: E nessa plataforma digital que existe, é possível ver se você tem problema, se você não tem. Se alguém falou, olha, eu acho que você está com problema. Aí você pode, nessa plataforma, dentro do meu SUS digital, para poder ver, identificar, né?
0: Sim, existe uma testagem que ela tem uma sensibilidade e uma especificidade acima de 90%. A partir dessa testagem, a pessoa ela é encaminhada para uma outra plataforma, em qual ela vai receber atendimento, e aí ela vai ter um processo de acolhimento, de avaliação, e a partir daí é desenvolvendo um plano terapêutico para ela.
2: Agora, existe uma plataforma de autoexclusão para as pessoas que não querem mais jogar. Como é que funciona essa plataforma e para quem ela é direcionada?
0: Não, ela é fundamental. É fundamental porque, como se trata de um problema e que, uma vez instalado, a pessoa ela continua utilizando plataformas de uma forma compulsiva, a plataforma de autoexclusão é uma estratégia na qual ela para de receber propaganda, ela para de não tem acesso às plataformas de jogos, através de um acesso que dá pelo gov.br, e que ela se cadastra dentro dessa plataforma de autoexclusão. Dentro dessa plataforma de autoexclusão existe já orientações em relação a como ela procura cuidado na área de saúde mental, e nós temos identificado que mais de 30% das pessoas que se autoexcluem identificam que já apresentam algum tipo de problemas de saúde mental relacionado aos jogos e apostas.
1: Quando você se auto-exclui, o que acontece?
0: Você não consegue acessar plataformas de jogos, e você não recebe propagandas relacionadas a jogos e apostas a essas plataformas.
1: E só eu posso fazer? Um parente, alguém que vê que eu tenho problemas, pode fazer isso pela pessoa?
0: Sim, o acesso é através do CPF e através do SOLGOV.
1: Ah, então se eu ver que um familiar precisa disso, eu posso ir lá colocar o CPF dele e auto-excluí-lo dessas plataformas?
0: Sim, mas de qualquer forma, a intervenção da família é muito importante, que ela se dê de uma forma pactuada junto com o usuário, porque é muito importante que a família seja próxima no sentido de apoiar qualquer tipo de intervenção na área de saúde. E a plataforma de autoexclusão é bastante importante, mas quando ela está associada a um problema relacionado à saúde mental, é muito importante que a isso se some uma procura de cuidado.
2: Então, e uma vez feita essa autoexclusão, não tem como sair.
0: Existem algumas modalidades em que a pessoa é excluída por um mês, dois meses, seis meses ou por um tempo indeterminado. Então isso vai variar de acordo com a modalidade que a pessoa escolhe ela ser autoexcluída.
1: Então, só para destacar que esse vício é um problema, sim, de saúde mental. Para as pessoas estarem de olho, a família sabe, olha, não é uma brincadeira. É um vício, é um problema de saúde pública.
0: Não, e é um problema de saúde pública bastante importante. Ao longo desses últimos anos, a gente teve um aumento de procura na área de...

0: A rede de atenção psicossocial de quase 150%, um aumento ao longo desses últimos anos e com alguns meses, né, do desenvolvimento de ações de acesso digital ao cuidado, a gente teve uma procura gigantesca ao longo dos últimos meses. Então, de fato, é um problema de saúde pública, é um problema que ele teve um crescimento bastante importante durante os últimos anos, ele se acentua muito durante o período da pandemia e se trata, de fato, de um fenômeno novo que ele tem que ter uma atenção no campo da saúde mental.
1: Tá certo, então. Nós conversamos com o Marcelo Kimati, que é diretor de saúde mental, álcool e outras drogas do Ministério da Saúde. Marcelo, muito obrigado pela presença aqui na Voz do Brasil.
0: Muito obrigado, o convite, foi um prazer estar aqui.
2: Você que é usuário do gov.br, sabia que já pode aumentar os níveis da sua conta para ter mais segurança e acesso a serviços?
3: A conta gov.br possui os níveis bronze, prata e ouro. Cada um deles determina os tipos de serviços disponíveis e o grau de proteção.
2: E com alguns passos, você pode avançar para o nível ouro, o mais completo e seguro. Saiba como fazer na reportagem de Carlos Oliveira.
4: Aumentar o nível da conta GovBR amplia a segurança e a quantidade de serviços que podem ser acessados na plataforma. O nível mais completo é o ouro, o segundo é o prata e o bronze é o mais básico. Se sua conta GovBR for bronze ou prata, você pode subir para o nível ouro. Isso leva alguns minutos e deixa sua conta bem mais protegida contra fraudes e golpes. O diretor do Departamento de Identidade Digital da Secretaria de Governo Digital do Ministério da Gestão, Hudson Mesquita, detalha um dos caminhos para aumentar o nível de sua conta GovBR.
5: Uma das opções para fazer isso é pelo aplicativo GovBR. Para baixar, é só ir na sua loja de aplicativos, por exemplo, a Play Store ou App Store, fazer o download e instalar o aplicativo. Na verdade, com o app GovBR, a navegação na plataforma GovBR como um todo fica muito mais fácil.
4: Aí, logo na parte de cima do aplicativo GovBR, tem o botão Ver Nível. Quando você clicar nesse botão, vai aparecer o nível de sua conta e a opção Aumentar Nível da Conta. Se o seu nível não for ouro, você clica e vai seguindo o passo a passo. Uma das tarefas é o reconhecimento facial. Ao final do processo, você passa a ter a conta ouro. Um jeito ainda mais fácil é usar a Carteira de Identidade Nacional, a SIM. Se você já tirou a sua, quando abrir o aplicativo GovBR para aumentar o nível, selecione a opção de fazer isso por meio da SIM. Você usa o aplicativo GovBR para ler o código QR que fica na sua carteira de identidade nacional. Depois, é só seguir o passo a passo até concluir tudo. Com o nível ouro, é possível habilitar a autenticação da sua conta GovBR em duas etapas. Isso deixa a sua conta ainda mais protegida. E para assinar os seus documentos no GovBR, só é possível se você tiver o nível prata ou ouro. Para saber mais sobre os níveis da conta GovBR, acesse o site gov.br/conta. Reportagem Carlos Oliveira.
3: O início do inverno, marcado por tempo seco na maior parte do país, contribuiu para o desenvolvimento da safra no Brasil.
2: Por outro lado, o excesso de chuvas que atinge o Rio Grande do Sul pode trazer prejuízos para as plantações. A análise é da Conab.
6: O clima favoreceu o desenvolvimento das lavouras e o avanço da colheita na maior parte do país em julho. Mas o excesso de chuvas no sul e a falta de umidade em algumas áreas do Nordeste e do Centro-Oeste mostram que os efeitos sobre as plantações variam conforme a região e a cultura. É o que mostra o boletim divulgado pela Companhia Nacional de Abastecimento. A diretora de Política Agrícola e Informações da Conab, Nayara Andreoli Bittencourt, destaca os principais pontos do levantamento.
7: Entre 1º e 21 de julho, os maiores volumes de chuva ficaram concentrados em parte das regiões norte e sul e também no leste e no nordeste. Na maior parte do país predominou o tempo seco. Isso foi favorável, porque ajudou a maturação e a colheita do algodão e também do milho na segunda safra.
6: A diretora da Conab, Nayara Bittencourt, também explica que no sul, a umidade ajudou as lavouras de inverno, mas as chuvas mais intensas trouxeram pontos de atenção no Rio Grande do Sul. Já no Nordeste, a falta de água no solo afetou áreas de feijão e de milho, cultivado na terceira safra.
7: No Rio Grande do Sul, as chuvas intensas do final do período podem ter causado danos localizados por enxurrada, alagamento e também lixiviação de nutrientes. A lixiviação é quando o excesso de água leva embora o nutriente do solo e reduz a fertilidade.
6: Já o algodão e o milho foram beneficiados pela falta de chuvas nas regiões centro-oeste e sudeste, diferente do que ocorreu no Mato Grosso do Sul. O tempo firme prejudicou o desenvolvimento das lavouras de trigo. Para acompanhar essa

0: essas mudanças, a Conab também analisa índices de vegetação obtidos por imagens de satélite. Eles ajudam a identificar o vigor das plantas e comparar o desenvolvimento das lavouras ao longo do tempo. Reportagem Pablo Mundim.
1: Pela primeira vez, pesquisadores da Amazônia sequenciaram o genoma do açaí, um dos frutos mais representativos da economia da região norte.
2: Essa técnica fornece um mapa genético do fruto, permitindo identificar os genes responsáveis por características como produtividade e resistência a doenças.
1: Isso contribui para o desenvolvimento de espécies mais adaptáveis, produtivas e resistentes.
2: Além de abrir novas oportunidades para a indústria e a pesquisa científica.
3: Todos os dias, em uma fábrica na Flórida, toneladas de polpa do açaí amazônico são transformadas em alimentos energéticos prontos para o consumo. A produção é resultado de um trabalho que começou há mais de 10 anos, quando Débora Saraiva e o marido resolveram levar o sabor original do Brasil para o mercado norte-americano. Segundo a empresária, o açaí é reconhecido lá fora como um superalimento.
4: Existe uma infinidade de possibilidades no uso do açaí, não só no mercado alimentício, mas também na parte cosmética. Então, cada vez mais eu percebo que as pessoas têm conhecimento do fruto. Sabem que é um fruto poderoso, um fruto rico em nutrientes.
3: O fruto da Amazônia ultrapassou as fronteiras geográficas e também da ciência. Pesquisadores sequenciaram pela primeira vez o genoma do açaí. O trabalho é resultado de uma parceria entre a Embrapa e pesquisadores da Universidade Federal do Pará. O professor Rafael Baraúna, do Instituto de Ciências Biológicas da UFPA, explica quais as contribuições que esse estudo vai trazer.
5: A gente passa conhecer todo o funcionamento fisiológico daquela planta, e aí entra, por exemplo, o melhoramento genético. Cada variante daquela do açaí podem ter características específicas, como, por exemplo, melhor produtividade, maior polpa do fruto, maior resistência à seca, maior resistência à praga, maior altura e, enfim, diversas outras possibilidades.
3: A coautora do estudo e pesquisadora da Embrapa Amazônia Oriental, Elisa Moura, avalia que o conhecimento do genoma é um importante ponto de partida para identificar os genes relacionados a características desejáveis da planta.
6: Tem várias aplicações agora que a gente vai poder utilizar com o genoma e poder avançar em pesquisas variadas. Eu vou poder, ainda na fase de muda, identificar plantas que produzem frutos menores, que produzem mais rápido.
3: O estudo reuniu uma equipe de 14 cientistas brasileiros e contou com financiamento da Fundação Amazônia de Amparo e Estudos e Pesquisas e do Conselho Nacional de Desenvolvimento Científico e Tecnológico. Reportagem Gabriela Noronha.
1: Instalação de sistemas de bombeamento, compra de ração, de motor para embarcação, gelo, combustível.
2: São muitos os gastos e investimentos necessários para viver da pesca no país.
1: Uma ferramenta de cálculo pode ajudar esses profissionais a encontrar crédito para negócio.
7: Por meio do preenchimento de algumas informações básicas, pescadores e aquicultores podem fazer simulações para encontrar linhas de crédito compatíveis com seu perfil. É para isso que foi criada a ferramenta de cálculo do crédito do Programa Nacional de Fortalecimento da Agricultura Familiar, PRONAF Azul. Significa mais renda para quem tira o sustento das águas e mais alimento de qualidade para os brasileiros, como destacou Clécio Nerbi, coordenador-geral de infraestrutura e fomento do Ministério da Pesca e Aquicultura.
8: Uma iniciativa que conecta pescadores artesanais e aquicultores familiares ao crédito rural.
7: Além de atender aos produtores, a ferramenta também pode ser utilizada por técnicos de assistência técnica, extensão rural e pesqueira, cooperativas, colônias de pescadores, associações e outras organizações que prestam orientação sobre o acesso ao crédito rural. São três linhas disponíveis, voltadas para diferentes objetivos e faixas de renda, como exemplificou Clécio Nerbi, do Ministério da Pesca e Aquicultura.
8: Ele funciona como uma ponte inteligente, direcionando o pescador ou aquicultor para a linha de crédito que melhor se encaixe na sua necessidade.
7: Vale lembrar que a simulação tem caráter informativo e não substitui a análise realizada pelas instituições financeiras, nem representa a aprovação ou garantia de contratação do crédito. O endereço para acessar a ferramenta é simuladorpronaf.mda.gov.br. Reportagem Natália Kosli.
2: E essas foram as notícias do governo federal.
1: Uma realização da Secretaria de Comunicação Social da Presidência da República.
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1: Fique agora com as notícias do Poder Judiciário.

0: Judiciário do Congresso Nacional. Boa noite.
1: Boa noite para você e até amanhã.
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4: STF autoriza a plataforma Buser a operar fretamento de ônibus por aplicativo no Paraná. STJ nega seguimento a recurso que pretendia levar discussão sobre caso do ex-jogador Robinho ao Supremo. Empresa de call center é condenada por não impedir atos obscenos no ambiente de trabalho. Boa noite, eu sou Marcela Luiza. O Supremo Tribunal Federal liberou os serviços da Buser no Paraná. A decisão liminar do ministro Nunes Marques derruba a proibição imposta pela Justiça Federal no sul do país, até que o Supremo julgue o recurso do caso. Carolina Chaves.
5: No STF, a Buser alegou que é apenas uma plataforma digital que conecta passageiros a empresas autorizadas e que a proibição fere o entendimento do Supremo sobre o uso de tecnologia no mercado. Para o relator, proibir a atuação da plataforma prejudicaria usuários e empresas parceiras. A liminar concede a liberação imediata das atividades no Paraná, mas a decisão, que já está valendo, deve passar por referendo do plenário do STF.
4: Vice-presidente do STJ, ministro Luiz Felipe Salomão, nega seguimento a recurso extraordinário do ex-jogador Robinho. O objetivo era levar ao Supremo Tribunal Federal a discussão sobre a decisão que reconheceu a validade no Brasil da sentença italiana que condenou o atleta por estupro coletivo. Fátima Uchoa.
6: Segundo o ministro Salomão, os argumentos da defesa tratam da interpretação de leis federais e não da violação direta à Constituição, o que impede a análise do recurso pelo STF. Dessa decisão ainda cabe agravo interno que, se apresentado, será analisado pela Corte Especial do STJ. Se o colegiado mantiver o entendimento do vice-presidente, o recurso extraordinário não será remetido ao STF. Robinho está preso desde março de 2024, quando a Corte Especial, por maioria, homologou a sentença da Justiça italiana que o condenou a 9 anos de prisão por estupro coletivo cometido naquele país em 2013 e aceitou a transferência da execução da pena ao Brasil com o cumprimento imediato.
4: Empresa de call center é condenada por não impedir atos obscenos no ambiente de trabalho. A vítima já havia formalizado 14 denúncias. Marla Lacerda.
7: A atendente de call center deve receber indenização de R$5.000 por assédio sexual. O TST manteve a decisão que havia condenado a empresa por entender que ficou comprovada a omissão diante das situações vividas pela trabalhadora. O relator do caso na terceira turma, o ministro Maurício Godinho Delgado, observou que apenas um episódio já é suficiente para caracterizar o assédio, quando ele gera constrangimento ou abalo psicológico à vítima.
4: De 3 a 9 de agosto, o TSE promove a Semana Nacional do Sistema Eletrônico de Votação. Juliana Cariri.
8: A semana vai ter eixos temáticos para aproximar a justiça eleitoral de cidadãs e cidadãos. O primeiro tema é o sistema eletrônico por dentro, com a abertura da urna eletrônica em uma escola de Brasília. 2 dias vão ser dedicados ao combate à desinformação, com o eixo Viralizou. Fatos e boatos sobre a urna. Há ainda os eixos: avanço no sistema eletrônico de votação, caminho do voto e como votar. Cada tema vai ter uma ação específica, como uma exposição no Senado Federal e visitas de estudantes ao Museu do Voto, na sede do TSE.
4: Justiça Federal recebe denúncia do MPF contra 4 acusados de garimpo ilegal em Parque Nacional no Amazonas. Vanessa Pereira.
9: Segundo a denúncia, a extração clandestina de cassiterita destruiu ao menos 39 hectares de floresta e atingiu 4.800 quilômetros de cursos d'água no Parque Nacional Mapinguari, em Lábrea, no Amazonas. A cassiterita é a principal fonte de estanho, metal usado na fabricação de latas de comida, telas de celular, peças de carro

0: e ligas metálicas. Os réus vão responder pelos crimes de usurpação de bem da União, extração ilegal de recursos minerais e dano direto à unidade de conservação.
1: 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Uma boa noite e até amanhã.
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3: Está no ar o Jornal do Senado.
4: Eu sou Paula Groba.
5: E eu sou Ricardo Nakaoka.
4: E estes são os destaques de hoje do Jornal do Senado, que começa agora.
5: Fim da taxa das blusinhas divide parlamentares e depende de votação do Congresso.
4: Participação das mulheres na política mobiliza iniciativas no Senado.
5: Governo veta a inclusão de zootecnistas na lei do piso salarial.
4: Boa noite.
5: Boa noite.
4: A decisão do governo de acabar com a chamada taxa das blusinhas ainda precisa do aval do Congresso. A medida provisória que elimina o imposto de importação sobre compras internacionais de até 50 dólares deve ser votada até o dia 22 de setembro para continuar em vigor.
5: O texto, que ainda divide opiniões no Congresso, está entre as 32 medidas provisórias que aguardam a análise dos parlamentares. Os detalhes com a repórter Marcela Diniz.
6: Entre os parlamentares, a medida provisória que permite zerar o imposto de importação para compras internacionais de até 50 dólares divide opiniões. Com o argumento de que a MP cria concorrência desleal com a produção nacional, o senador Isalci Lucas, do PL do Distrito Federal, apresentou emenda para restabelecer a isonomia tributária. Para o líder da oposição no Congresso, o fim da taxa das blusinhas prejudica a geração de emprego e renda no Brasil.
7: É como se o Brasil estivesse financiando a produção e a geração de emprego em outros países, enquanto a nossa indústria, o nosso varejo, perde espaço.
6: O senador Fernando Dueire, do PSD de Pernambuco, também defende a manutenção da taxa das blusinhas. Ele apresentou emendas com esse objetivo e para definir prazo mínimo de 90 dias para entrada em vigor de mudanças nas alíquotas do imposto de importação em remessas internacionais. O objetivo, segundo ele, é dar tempo de adaptação aos setores da economia impactados por essas alterações.
8: Promove previsibilidade, segurança jurídica e estabilidade regulatória. Empresas, produtores, comerciantes, plataformas digitais e consumidores precisam de regras claras e tempo razoável para adaptação.
6: A chamada taxa das blusinhas foi criada pelo governo Lula e aprovada pelo Congresso em 2024. Na época, a tributação de 20% nas compras em sites internacionais foi defendida tanto para dar um up na arrecadação quanto para proteger o varejo nacional. O senador Jax Wagner, do PT da Bahia, que defende a medida provisória, diz que o governo reavaliou o cenário.
9: No caso das blusinhas, desde a criação dela, proposta na época pelo Ministério da Fazenda, houve uma controvérsia muito grande dentro do próprio governo. E aí se limitou até esses 50 dólares. Na minha opinião, pela avaliação que o governo fez, a arrecadação não foi tão significativa quanto se imaginava. E prejuízo, principalmente para as famílias mais humildes do ponto de vista financeiro, ou seja, que não tem tanto poder aquisitivo, foi muito grande.
6: Além do fim da taxa das blusinhas, o Congresso tem em pauta outras 31 medidas provisórias, como a do novo Desenrola Brasil, programa de renegociação de dívidas populares, as que reforçam as ações de proteção aos setores da economia brasileira prejudicados pelo tarifaço imposto pelos Estados Unidos e as MPs editadas pelo governo para regular o mercado de combustíveis afetado por conflitos no Oriente Médio.
4: E o Brasil pode ganhar uma política nacional para fortalecer a indústria de motores.
5: A proposta, que está pronta para a votação final no Senado, prevê incentivos à fabricação no país, à inovação tecnológica, à qualificação de mão de obra e à instalação de fábricas em regiões menos industrializadas. Mais informações com o repórter Márcio Maturana.
10: Com o fim do recesso parlamentar, a Comissão de Infraestrutura pode votar a criação da Política Nacional de Incentivo à Fabricação de Motores. A análise do projeto foi iniciada antes do recesso, mas a energia elétrica caiu no momento em que o resultado ia ser revelado no painel eletrônico. O objetivo da proposta é estimular a inovação tecnológica, qualificar trabalhadores e incentivar a instalação de fábricas em regiões menos industrializadas.

0: realizadas. O texto foi elogiado pelo relator Laércio Oliveira, do PP de Sergipe.
1: O projeto acerta ao incentivar investimentos em pesquisa, desenvolvimento, inovação voltados a motores mais sustentáveis, especialmente aqueles compatíveis com biocombustíveis, hidrogênio e outras alternativas energéticas nas quais o Brasil possui vantagens comparativas relevantes.
0: Se for aprovado pela Comissão de Infraestrutura, o projeto segue direto para a Câmara dos Deputados.
2: O projeto que estendia o piso salarial aos zootecnistas foi vetado integralmente pela Presidência da República.
3: O governo alega que a proposta descumpre as regras da responsabilidade fiscal. Agora o veto será analisado pelo Congresso Nacional. Repórter Douglas Castilho.
4: O Poder Executivo justificou a decisão apontando que o texto criaria novas despesas obrigatórias para órgãos públicos federais, estaduais e municipais que empregam esses profissionais, sem apresentar os estudos de impacto financeiro exigidos por lei. Além disso, a Constituição Federal prevê que a criação de despesas obrigatórias não pode ser realizada sem a indicação da origem dos recursos para pagar os novos gastos. O autor do projeto, o senador Zequinha Marinho, do Podemos do Pará, falou da importância da iniciativa no momento de sua aprovação pela Comissão de Assuntos Sociais.
5: O zootecnista é responsável pela questão do manejo animal, pela questão da nutrição animal, pela questão ambiental. Então é um profissional extremamente importante para um país como o Brasil, que tem um rebanho aí de mais ou menos de 234 milhões de cabeças de gado, sem falar em outras espécies que também não são pequenas.
4: Agora, o Congresso Nacional deverá avaliar a decisão do Executivo em sessão conjunta da Câmara dos Deputados e do Senado. Para um veto do presidente da República ser derrubado, é preciso o voto de, no mínimo, 257 deputados federais e 41 senadores.
2: Faltam pouco mais de 2 meses para as eleições e as mulheres continuam sendo a maioria do eleitorado brasileiro. Segundo o Tribunal Superior Eleitoral, elas representam 52,8% das pessoas aptas a votar nas eleições de outubro.
3: Mas embora sejam maioria nas urnas, as mulheres ainda ocupam poucos espaços nos cargos eletivos. Para mudar esse cenário, o Senado tem debatido e apresentado iniciativas para ampliar a participação feminina na política. Ouça mais na reportagem de Yasmin Rodrigues.
6: De acordo com o TSE, mais de 83 milhões de eleitoras estão aptas a irem às urnas em outubro deste ano, número que representa 52,8% do total de votantes. Apesar dessa predominância, elas ainda ocupam uma parcela reduzida dos cargos eletivos no país. No Senado, por exemplo, das 81 cadeiras, apenas 15 são ocupadas por mulheres. Para mudar essa realidade, nos últimos anos, o Senado tem discutido e aprovado medidas voltadas ao fortalecimento da participação política feminina e ao enfrentamento da violência política de gênero. Apesar das discussões, a senadora Leila Barros, do PDT do Distrito Federal, destaca que a presença das mulheres nos espaços de decisão ainda precisa avançar.
7: Você começa a entender que muitas vezes esse espaço muitas vezes é negado pelo próprio corporativismo do ambiente. Então, assim, nós sabemos que esses desafios, eles não serão superados numa legislatura ou em duas ou três legislaturas. É um trabalho diário.
6: Na avaliação da senadora Zenaide Maia, do PSD do Rio Grande do Norte, ampliar a participação feminina nos mandatos eletivos é um passo importante.
8: Por isso que precisamos de mais mulheres para poder estarmos presentes em todas essas comissões. Porque eu digo sempre para mulheres, por que vir para a política? Porque se faz necessário. Porque é nesse Congresso Nacional que é quem decide o seu salário. Aqui decide com quantas horas homens e mulheres desse país vão trabalhar.
6: No Senado, o tema tem recebido atenção por meio da atuação da Procuradoria Especial da Mulher, de sessões temáticas e da análise de propostas voltadas ao aumento da representação feminina. Entre as iniciativas debatidas estão medidas para ampliar a participação das mulheres nos espaços de liderança do parlamento, fortalecer o financiamento de campanhas e combater a violência política de gênero, considerado um dos principais obstáculos para a permanência das mulheres na vida pública.
2: E a tecnologia também tem ajudado os eleitores. O e-Título, aplicativo gratuito da Justiça Eleitoral, permite consultar o local de votação, emitir certidões, justificar a ausência às urnas e para quem tem biometria cadastrada, substitui o documento de identificação no momento do voto.
3: Além do e-título,

0: São aceitos para votar nas eleições gerais de 2026 documentos com foto, como carteira de identidade ou identidade social, carteira nacional de habilitação, passaporte, carteira de trabalho, certificado de reservista e carteira de categoria profissional reconhecida por lei. Com edição de Paula Groba e trabalhos técnicos de Eliseu Caires, o Jornal do Senado fica por aqui. Acompanhe agora as notícias da Câmara dos Deputados. Boa noite.
1: Boa noite e até amanhã.
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3: Comissão aprova mudanças na Política Nacional de Mobilidade Urbana.
4: Proposta em discussão amplia autonomia de paciente em fase terminal.
3: Avança projeto que protege idoso contra crimes de natureza financeira.
4: Boa noite. Comissão aprova medidas para a proteção de idosos contra fraudes financeiras. A repórter Maria Neves explica quais são as novas medidas.
5: A Comissão de Defesa dos Direitos da Pessoa Idosa da Câmara dos Deputados aprovou proposta com medidas para combater a violência financeira contra idosos. O projeto determina expressamente que o Fundo da Pessoa Idosa deverá financiar ações, campanhas e outras iniciativas voltadas à prevenção, combate, responsabilização e reparação de danos decorrentes de práticas lesivas ao patrimônio de maiores de 60 anos. Atualmente, a lei que criou o fundo diz apenas que o Conselho Nacional dos Direitos da Pessoa Idosa deve dar prioridade a projetos que, entre outras medidas, promovam a educação financeira de pessoas idosas. O texto aprovado também prevê penas para quem cometer crimes financeiros contra idosos. Pela proposta, o infrator ficará sujeito à reclusão de 4 a 8 anos e multa. Se quem cometeu a fraude tiver com o idoso relação contratual, familiar ou profissional que envolva confiança, a punição será maior. Sobe para a reclusão de 5 a 10 anos mais multa. Na opinião da relatora, deputada Flávia Moraes, do PDT de Goiás, prever punição severa é mais uma forma de proteger o idoso que muitas vezes é vítima da própria família.
6: Quando você fala do endividamento geral da população, a gente sabe que essa ocorrência ela vai estourar muitas vezes ali, é na aposentadoria do idoso da família, é ali que vai muitas vezes ser buscado ali o pagamento dessas dívidas da família, né? Então é preciso preservar isso, trazer aí uma proteção do Estado para que esse nosso idoso possa garantir a sua alimentação, a sua dignidade, seus medicamentos, para que ele não possa aí passar privações.
5: Ao apresentar o projeto original, o deputado Marcos Tavares, do PDT do Rio de Janeiro, ressaltou que a violência patrimonial e financeira está entre as três formas mais comuns de agressões contra idosos. O Serviço Nacional de Denúncias de Violações de Direitos Humanos, o Disque 100, registrou em 2024 mais de 72 mil fraudes financeiras contra pessoas acima de 60 anos. Pela proposta aprovada, todas as instituições financeiras ficam proibidas de conceder empréstimos a idosos somente por meio virtual. Maiores de 60 anos só poderão contrair financiamento com assinatura de contrato em papel. A deputada Flávia Moraes explica que o Estatuto da Pessoa Idosa prevê que pessoa acima de 60 anos pode comprometer no máximo 30% da renda com dívidas. No entanto, segundo ressalta, as instituições financeiras não respeitam esse limite com a concessão de empréstimos e mais empréstimos que deixam o idoso sem recursos sequer para subsistência. O texto determina também que o Fundo Nacional da Pessoa Idosa deve financiar o desenvolvimento de tecnologias assistidas voltadas a pessoas idosas. Na opinião de Flávia Moraes, essa medida é importante porque hoje as plataformas podem identificar as fraudes e alertar as pessoas idosas, que com conhecimento adequado das tecnologias, são capazes de se defender dos golpes. O projeto será votado pelo plenário, mas antes precisa passar pela análise da

0: comissões de Finanças e Tributação e de Constituição e Justiça. Da Rádio Câmara de Brasília, Maria Neves.
1: Segurança Pública.
2: Baleia Rossi, do MDB de São Paulo, apresentou o projeto que aumenta as penas para crimes contra a paz pública, como incitação ao crime, apologia ao crime e associação criminosa quando forem cometidos pela internet.
3: A proposta também prevê punições mais severas quando os crimes tiverem como alvo mulheres. De acordo com o deputado, o objetivo é adequar a legislação ao ambiente digital e reforçar o combate à violência de gênero.
1: Relações Exteriores.
2: A Comissão de Educação da Câmara aprovou a criação do Dia Nacional da Retratação aos Imigrantes Japoneses, devido à perseguição e discriminação ocorrida no Brasil durante e após a Segunda Guerra Mundial. O repórter Luiz Cláudio Canuto explica o contexto da proposta.
4: A Comissão de Educação da Câmara aprovou o projeto que institui o Dia Nacional da Retratação aos Imigrantes Japoneses. Os deputados seguiram a recomendação do relator, deputado Ismael, do PL de Santa Catarina, e aprovou o projeto do deputado Luiz Nishimori, do PSD do Paraná. O Dia da Retratação deve ser celebrado anualmente em 25 de julho. A proposta também inclui a data no calendário escolar brasileiro para que haja atividades educativas com reflexão sobre a xenofobia e a valorização da cultura japonesa. Segundo Nishimori, além do reconhecimento histórico, a proposta representa um passo relevante na promoção de uma educação que valorize a diversidade cultural.
5: Além disso, fortalece a educação ao incluir o tema no calendário escolar, incentivando a reflexão, a memória histórica e a formação de cidadãos mais conscientes e respeitosos com a diversidade. Durante e após a Segunda Guerra Mundial, houve forte perseguição, discriminação e violação dos direitos. A criação da data tem justamente o objetivo de combater preconceitos e estereótipos ainda existentes, reforçando a importância da conscientização.
4: A imigração japonesa no Brasil teve início em 1908, quando famílias chegaram ao país em busca de prosperidade nas lavouras de café em São Paulo e no Paraná. Atualmente, cerca de 2,5 milhões de japoneses e descendentes vivem no Brasil e compõem a maior população de origem japonesa fora do Japão. O projeto que cria o Dia Nacional da Retratação aos Imigrantes Japoneses está na Comissão de Direitos Humanos e precisa passar também pela Comissão de Constituição e Justiça antes de seguir para o Senado Federal. Da Rádio Câmara de Brasília, Luiz Cláudio Canuto.
1: Esporte.
3: Rodrigo Gambale, do Podemos de São Paulo, apresentou o projeto que cria o programa Atleta Nota 10 para ampliar o acesso de estudantes atletas da rede pública ao ensino superior privado. A proposta prevê bolsas de estudo em instituições que aderirem à iniciativa.
2: O texto de Rodrigo Gambale exige bom desempenho acadêmico, frequência escolar e participação em competições para a concessão e manutenção do benefício. A proposta também cria um selo de reconhecimento para as universidades que incentivarem o esporte.
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1: Eleições.
3: Seminário na Câmara defende reserva de cadeiras para consolidar presença feminina na política brasileira. A repórter Noelle Nobre

0: acompanhou o debate.
1: A Secretaria da Mulher da Câmara dos Deputados realizou um seminário para debater os 30 anos da Lei de Cotas de Gênero na política no Brasil, marco da primeira eleição com reserva de gênero em 1996. O consenso entre as participantes foi de que, embora a legislação atual de pelo menos 30% para candidaturas femininas tenha sido um avanço, o país precisa transitar para um modelo de reserva de cadeiras para garantir que as mulheres deixem de ser apenas convidadas nos espaços de poder. A deputada Isa Arruda, do MDB de Pernambuco, do Observatório Nacional da Mulher na Política, destacou que a legislação atual é apenas o começo.
2: As cotas foram os nossos primeiros passos, mas ela não pode ser o nosso teto, ela precisa ser o nosso piso para continuarmos avançando.
1: Reforçando a visão, a deputada Laura Carneiro, do PSD do Rio de Janeiro, uma das coordenadoras da bancada feminina na Câmara, defendeu que o Brasil siga exemplos como o do México, que adota a paridade como regra.
3: Não queremos estar na foto apenas, queremos estar na mesa de decisão.
1: Laura Carneiro lembrou que a dificuldade de captação de recursos e a ausência de reserva de assentos impedem que os 30% de candidaturas se convertam em 30% de eleitas. Hoje, as mulheres ocupam apenas 18% da Câmara. A deputada Érica Hilton, do PSOL de São Paulo, presidente da Comissão de Defesa dos Direitos da Mulher, classificou a atual política de cotas como insuficiente diante dos desafios. Ela denunciou o uso de mulheres como candidaturas laranja para desvio de recursos e criticou as anistias dadas a partidos que descumprem a lei.
4: Isso é um escárnio, isso é um deboche. O que eles estão dizendo é que não existe legislação que dará conta de tapar o buraco da exclusão.
1: A conclusão das palestrantes é que o fortalecimento da democracia brasileira depende de mecanismos que garantam não apenas o direito de disputar, mas o direito de exercer o poder com segurança e autonomia. Da Rádio Câmara de Brasília, Noelle Nobre.
5: Consumidor. Felipe Francischini, do Podemos do Paraná, defende a uniformização da atuação dos PROCONs em todo o país. De acordo com o deputado, a ideia é determinar diretrizes nacionais para padronizar procedimentos e estabelecer prazos comuns de atendimento.
0: Felipe Francischini argumenta que a medida busca reduzir diferenças entre os órgãos de defesa do consumidor nos estados e municípios. O objetivo, segundo ele, é garantir mais previsibilidade, eficiência e tratamento igualitário para consumidores e fornecedores.
5: Desenvolvimento regional.
6: Comissão aprova projeto que altera a Política Nacional de Mobilidade Urbana.
0: A repórter Júlia Lopes nos conta quais as novas medidas propostas.
7: A Comissão de Desenvolvimento Urbano da Câmara dos Deputados aprovou um projeto de lei que altera a Política Nacional de Mobilidade Urbana. A proposta tem como objetivo incentivar os municípios a elaborarem seus planos de mobilidade. A Política Nacional, criada em 2012, estabelece diretrizes para o planejamento e a gestão do transporte nas cidades brasileiras. Pela lei, municípios com mais de 20 mil habitantes devem elaborar seus planos com prioridade para o transporte público e os meios não motorizados. Segundo o autor do projeto, deputado Rafael Brito, do MDB de Alagoas, apenas 20% das cidades que têm essa obrigação já concluiu o plano de mobilidade, apesar da exigência legal. A proposta prevê medidas como assistência financeira da União para a elaboração dos planos, possibilidade de contrapartida administrativa dos municípios e alinhamento com o Plano Nacional de Redução de Mortes e Lesões no Trânsito. O texto também determina que o repasse de recursos federais fique condicionado à análise dos planos pela Secretaria Nacional de Mobilidade Urbana e à verificação do cumprimento dos requisitos legais. Para o relator da proposta, deputado Hildo Rocha, do MDB do Maranhão, é fundamental a elaboração de planos de mobilidade para o funcionamento das cidades, mas que essa elaboração pode custar caro para muitos municípios.
8: Grande parte das cidades brasileiras que já deveriam ter seu plano municipal de mobilidade não tem. E isso ocasiona engarrafamento, a falta de um plano de mobilidade ocasiona muitos acidentes, muitos desastres.

0: muitas mortes. E esse plano municipal, ele não é barato. É um plano que custa uma certa quantia, em que muitas das vezes o município não tem, porque o município está endividado, o município tem dificuldade e não tem como fazer. O que nós estamos aqui é de que a União priorize o investimento, pagamento desses planos através de recursos federais e leva-se em consideração vários fatores.
1: Além disso, ele também ressaltou que os planos precisam ser atualizados com frequência. As cidades estão em constante mudança e, por isso, o planejamento também deve acompanhar essa evolução. Há casos de municípios grandes com planos de mobilidade defasados há mais de 30 anos. A proposta também autoriza o governo federal a credenciar profissionais e empresas para elaborar os planos de mobilidade urbana desde que cumpram as exigências previstas em lei. O projeto que altera a Política Nacional de Mobilidade Urbana, incluindo novas medidas para auxiliar em planos municipais de mobilidade, segue em análise na Comissão de Constituição e Justiça. Da Rádio Câmara de Brasília, Júlia Lopes.
2: Saúde. Projeto de Luiz Erundina, do PSOL de São Paulo, institui o Dia Nacional de Conscientização sobre o vírus linfotrópico de células T humanas, o HTLV. A proposta prevê campanhas públicas para alertar a população sobre as formas de transmissão, prevenção e a importância do tratamento.
3: O texto de Luiz Erundina também incentiva o combate ao estigma social e a divulgação de centros de atendimento especializado no SUS. A deputada considera que a medida é urgente para enfrentar a desinformação sobre o vírus.
2: Direitos humanos.
4: Projeto que garante mais autonomia a pacientes em fase terminal avança na Câmara. Os detalhes com a repórter Sofia Peçanha.
5: A Comissão de Saúde da Câmara dos Deputados aprovou o projeto que estabelece os direitos de pessoas com doenças graves e em fase final de vida. O texto aprovado cria regras para garantir que esses pacientes possam escolher como querem ser tratados e evitar sofrimento desnecessário com apoio à família. A proposta garante que pacientes com doenças incuráveis e em estágio avançado, com expectativa de vida reduzida, tenham mais autonomia sobre o próprio tratamento. Entre os pontos previstos estão o direito à informação clara sobre a condição de saúde, a participação nas decisões médicas e a possibilidade de recusar procedimentos que apenas prolonguem o sofrimento. O projeto também reforça o acesso aos cuidados paliativos, com foco no alívio da dor, no conforto físico e emocional e no respeito à vontade do paciente, seja no hospital ou em casa. A relatora da proposta na Comissão de Saúde, a deputada Flávia Moraes, destacou que o objetivo é assegurar a dignidade e o princípio da autonomia da vontade.
6: Permite que as pessoas vivam o período final de suas vidas com conforto e autonomia, evitando obstinação terapêutica e promovendo cuidado integral em ambiente hospitalar ou domiciliar, conforme a vontade do paciente.
5: A medida também trata da segurança jurídica para médicos, pacientes e familiares na tomada de decisões delicadas no fim da vida, como a limitação de tratamentos desproporcionais e uso de sedação paliativa em caso de sofrimento intenso. Segundo a relatora, a proposta pode reduzir conflitos e trazer mais clareza nesses casos.
6: Contribuirá para garantir segurança jurídica aos pacientes, famílias e profissionais de saúde. Reduzirá conflitos éticos e emocionais no final da vida e fortalecerá uma cultura de cuidado centrada na pessoa e no respeito às suas escolhas.
5: O texto deixa claro que a prática da eutanásia, que é o ato de abreviar a vida de alguém para aliviar sofrimento, continua proibida no Brasil. A proposta permite que o paciente recuse tratamentos e garante o uso de cuidados paliativos, mas sem provocar a morte de forma intencional. O projeto que estabelece os direitos das pessoas em estágio de doença avançada será analisado a seguir pela Comissão de Finanças e Tributação. Da Rádio Câmara de Brasília, Sofia Peçanha.
2: Ciência e tecnologia.
3: Mário Frias, do PL de São Paulo, propõe mudanças no Estatuto Digital da Criança e do Adolescente para proibir mecanismos de censura prévia e garantir a liberdade de expressão. O texto também estabelece que conteúdos considerados lícitos só poderão ser removidos por decisão judicial.
4: Para Mário Frias, o projeto preserva a proteção de crianças e adolescentes contra a exploração sexual e pornografia infantil. Ele disse que a proposta também mantém as regras de combate a crimes na internet e busca garantir mais segurança jurídica para usuários.
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8: Oito e dez.

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2: 8:39.

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